0: Olha o Luan num contra-ataque, poderia ter feito o gol, mas quis tocar para o Cardoso e a bola saiu em escanteio. Olha, quase o Mineiros fazendo o seu segundo gol. 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
1: É bola para escanteio. Se o atacante, nosso querido Luan Santos, chuta, e principalmente aquele de biquinho como Romário, era lá dentro. Se é ele, tava lá dentro. Escanteio pro Mecão. Quem vem lá? É o Goiano. Vem
0: Goiano.
1: Escanteio. É bola pro Mecão. Vamos lá, Gretão. Levantamento grande. Olha o gol. Corta o zagueiro. Voltou. Bola batida. Toca no zagueiro. Quase o Mecão na rede. Desce a equipe do Bom Jesus ali na intermediária. Bola pro ataque. Cortou. Chegou o zagueirão. Só na bola. Luiz Fernando. Recupera a posse de bola pro Mecão. Vamos lá, garotão. Isso. Olha o Carriginho. Vem buscar a jogada. 28. Agora 29. 29 deste segundo tempo, placar de 1-0, Mineiros vence. 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O café chegou ali, levantou o pé, derrubou ali o Tiaguinho.
2: É, derrubou o Tiaguinho, ele adiantou um pouquinho a bola, fez a alavanca, o árbitro marcou bem para Estúdio de Pilates Movimento, Casa dos Colchões e APP Engenharia e Lojas Gaúchas. É.
1: 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Olha o Bom Jesus, bola batida para fora. Caio Vinícius bateu longe da meta do Gatti.
2: Bateu longe da meta do Gatti, que estava muito bem colocado. E eu vou repetir de novo, antes de começar o campeonato, o Lico me falou: o tal do Gatti é um super goleiro e tem provado nessas partidas que ele tem entrado para Lojas Gaúchas. 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
1: É bola apertada, pressionada no campo de defesa da equipe do Bom Jesus. Já rouba a bola o Mecão. Olha lá, lateral esquerdo, João Gabriel balança o corpo, larga a defesa, vem pro ataque. É pro Matheus Goiano, pro João Gabriel no campo de defesa. Olha, Carriginho já cruza a linha que divide o gramado, já abre pro capitão. Na ponta direita, Cleiton, pro Café, Café pro Cleiton. Olha o Cleiton, chegou, voltou. A bola vai sobrando pro Café, levantamento, corta o zagueiro. Recupera a posse de bola a equipe do Bom Jesus no campo de defesa. Agora 30 torcedor, 9:07 da noite.
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1: Chegamos à marca de 30, meia hora de jogo, segundo tempo. Campeonato Goiano da divisão de acesso aqui. Mineiros 1, Bom Jesus 0.
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1: Olha o Goiano, cortou, voltou. Mecão no ataque, vai pintar um golaço, bola batida! Fora do gol, João Gabriel!
0: Olha o chutaço do João Gabriel, quase o Mineiros faz seu segundo gol. Olha, o gol tá amadurecendo aí para a equipe do Mineiros. 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
2: Carlos André.
1: Oi.
2: Vem mudança aí na equipe do Bom Jesus. O 18, Mateuzinho, vem pra campo agorinha, só aguardando quem vai sair. 18, Mateuzinho na equipe do Bom Jesus.
1: Daqui a pouquinho, portanto, alteração. Mateuzinho daqui a pouquinho na equipe do técnico Paulo Chardong. Ali lateral pro Mecão, campo de ataque próximo da torcida, que vai fazendo festa nas arquibancadas do Odilon. A equipe vence pelo placar de 1-0. Jogão de bola aqui no microfone da Pioneira Eldorado desde 1979 com você. E lateral pro Mecão, vem café para fazer a cobrança. 32, passados 32. Levantamento, Café já fez a cobrança. Cardoso na grande área, caiu, pediu falta, não houve nada.
0: Olha, pra mim não houve pênalti não, Carlos André. Pra mim foi jogo normal e até que o Mineiros também não reclamou muito. 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
1: Matheus Goiano, olha o cruzamento, levantamento, grande área, corta o zagueiro, completa Guilherme, tira o perigo na boca do gol.

0: Com muita garra, falei pra você, esse camisa 4 pega espalma o goleiro. Sufoco.
1: Sufoco aqui pertinho de mim, a defesa do Mineiros bateu bobeira e a bola foi alçada na área, mas que defesa desse goleiro Gatti, que defesa. Continua 1-0 para o Mineiros, bola na área.
0: É lateral, bola na área do Mecão, um levantamento, passa por todo mundo, só tiro de meta. Falta ali de ataque, Semi-Nascimento agora 34.
1: Olha a troca.
2: Além de um belo posicionamento do time do Mineiros na segunda etapa, tem que falar do Matheus. Matheus entrou pelo lado esquerdo e modificou o jogo. Ele está puxando os contra-ataques, ele está driblando, ele está fazendo a jogada, ele está dando os passes. Realmente entrou com uma visão diferente do jogo, está partindo para cima, está dando confiança para os seus companheiros. E realmente um bom jogador esse menino. Ele está me surpreendendo hoje, fazendo uma grande partida. O time do Mineiros muito mais consciente. Agora, vamos deixar aqui claro também, hein? As mudanças que o Bom Jesus fez pioraram demais o time deles. Morreu no segundo
1: Carlos
2: tempo,
1: André, olha a troca.
2: Com exceção de uma jogada agora ali na área, mas o time do Mineiros é muito superior no segundo tempo. E se a gente manter esse jogo, esse futebol praticado até o momento, nós temos amplas condições até de sair daqui com um resultado maior. Agora,
1: olha a troca.
2: Ter bastante cuidado. O time do Bom Jesus gosta dos contra-ataques. Ele tem vindo atacar aqui com 3 ou 4 jogadores. É preciso o Mineiro jogar com inteligência, trabalhar bem essa bola, continuar trabalhando aqui do lado esquerdo com o Matheus, porque o time do Mineiro faz um belo segundo tempo.
1: Olha a troca.
0: Seu comentarista troca.
1: Saiu o número 10 da equipe do Bom Jesus, o Caio Vinícius. E entrou o 16, né? Entrou o 16 aqui, Yuri.
0: Na equipe do Bom Jesus.
1: Na equipe do Bom Jesus.
0: Mateuzinho.
1: É ele mesmo. Entrou o Mateuzinho, 18, e saiu o número 10, Caio Vinícius.
0: Tá legal, portanto, já teve aqui, né? Já teve aqui no Mecão, se eu não me engano, esse jogador, Mateuzinho. É bola pro Mineiros Esporte Clube, 35, galera. 9-12.

0: Verso 36 agora. Mecão 1, Bom Jesus 0. Olha o Bom Jesus pra fora. Que perigo, hein?
1: É, foi na falha do Café. O Café perdeu o tempo da bola, Carlos André. O tempo da bola, você me sabe o que é isso. Depois não dá pra recuperar. O Juan Carlos entrou na área, mas já estava bem marcado pelo alagoano. Ele bateu forte por cima, mas foi muito perigo aqui no goleiro do Mineiros para LC Motors, Rocha Fatias Delivery e Ponto da Cá ao lado da UPA.
0: Falta e o Carrijinho vai receber cartão, hein?
1: Foi amarelado, puxou, né? Na tabela 1-2 aqui, pertinho de nós aqui. É, o Carrijinho puxou, fez a falta, tomou o amarelo e olha, é bola perigosíssima, porque o sistema defensivo da equipe do Bom Jesus é alto. Então o Mineiros tem que marcar muito. Essa falta é perigosíssima, Carlos André.
0: Contra a meta do goleirão Heitor Gatti, aqui 37 passados desse segundo tempo. É como se fosse ali um mini escanteio. Se segura por aí, Mecão. Placar de 1-0, vence o Mineiros, 37-15. É falta, boa bola. Bola boa pro Bom Jesus. Autoriza o ato, perna direita para fora. Tiro de meta,
1: bateu, a bola passou. Olha, passou perto, viu, Carlos André? Mas o Mineiro estava muito bem marcado. O goleiro do Mineiro está sentindo, viu, Carlos André? O Café está dando cãibra. Vamos ver agora o que o árbitro vai fazer. O Café está dando cãibra e a gente está esperando lá o que se pode movimentar lá da equipe do Mineiros Esporte Clube.
2: Eu falei aqui, Carlos André,
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2: Olha, o Mineiros vai mexer no atacado. Vai entrar Jefferson, Wesley e daqui parece que é o Mica, lateral direito na equipe do Mecão.
0: Olha aí, portanto, Jefferson, Wesley e
1: Café,
0: Mica.
1: O café.

0: É câimbra?
1: Câimbra.
2: Isso.
0: É, correu muito aqui, viu? Falou comigo aqui bem rapidinho. Câimbra no café, Carlos André.
3: Tá legal, uma informação para a Prefeitura da cidade de Mineiros. Uma cidade cada vez melhor, 38 minutos, segundo tempo, 38. Ali, bola parada para alteração. Vem sangue novo para o segundo tempo. Tá ali o Jefferson, Mica. Vai entrar. Vai sair o Dove, né?
0: Luan
3: Santos. Entra Jefferson. Alterações da equipe do técnico Alan Jorge. E sai o...

0: Mecão corta, Goiano vem buscar, bola boa para a equipe do Mecão, é falta para cima.
1: Carlos André.
0: Goiano.
1: Carlos André, anota aí, entra Wesley no lugar do 17, Cardoso, Wesley, 11, sai o 9, Luan, entra o 27, Jefferson, e sai o Café 2, entra o 22, Mica.
0: Tá legal a informação para você, torcedor, aí. Algumas alterações da equipe do técnico Alan Jorge. Vem para a defesa, Wesley. Larga a defesa, vem para o ataque. Já abre para o Goiano no pico da grande área de cruzamento da cabeçada. Espalma a cabeçada do Jefferson. Vai voltar, corta ali o zagueirão, tira o perigo na boca do gol, falta do Wesley.
1: Falta do Wesley, mas quase o Jefferson, faz o segundo gol e o primeiro dele. 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
0: Olha o Mateuzinho, larga a defesa, vem pro ataque, é pro PP, abre na ponta direita, bola perigosa para a equipe do Bom Jesus, é Guilherme, leva para a linha de fundo, olha o cruzamento, passa pelo atacante, passou pelo Riquelme.
2: Passou pelo Riquelme, a defesa do Mineiros não foi, é uma bola cruzada muito forte, a defesa do Mineiros cochilou, viu, Carlos André, por muito pouco, a equipe do Bom Jesus não empata aqui no Odilon Flores. 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
0: 9 da noite, 19 minutos no reloginho da Pioneira. Campeonato Goiano da divisão de acesso, olha o Bom Jesus pra fora, 42, segundo tempo 42, Mineiros 1, Bom Jesus 0. Show de bola com os trepidantes da Pioneira Eldorado, Carlos André, Semi Nascimento, Craquetel, Luiz Carlos Lico. É isso aí, galera. Olha só, Gilmar Silva, falta! É falta pro Mineiros.
2: Falta para o Mineiros, o número 17, tomou o cartão aqui. É o grande filósofo contemporâneo, Riquelme. Tomou cartão. Que entrada violenta que ele deu no Carrijo, hein? Estão pedindo para entrar logo para ver a entrada violentíssima dele aqui no Carrijo nesse finalzinho de jogo, Carlos André. E o tal do árbitro, para mim, o Semi pode falar melhor para mim, mas a entrada foi no rosto do Carrijo, quase no pescoço. Ele só deu amarelo. Acho impossível a coisa dele. Ele está se afastando lá do meio porque a jogada foi feia.
3: Foi quase um golpe de karatê, né? Jogada, sem dúvida nenhuma, que era para vermelho, atingiu só o corpo do Carrijo, tomara que não tenha acontecido nada com ele, mas realmente uma jogada violenta, e essas jogadas hoje, elas são punidas com cartão vermelho, porque o jogador, em momento algum, ele foi na bola, ele visou o corpo do atleta, então ele deveria ser punido com cartão amarelo, e realmente esse árbitro deixa demais o jogo correr, poderia ter aplicado outros cartões, não influenciou no jogo, no decorrer do jogo, não está influenciando o resultado. Mas ele poderia ser mais enérgico, travar um pouco mais o jogo, porque esse jogo foi um jogo truncado, um jogo com jogadas muito pesadas, se tratando da defesa pesada do time do Bom Jesus. Principalmente esse Luizão, que demonstrou ser um jogador maldoso, que ele vai muito no corpo do adversário, utiliza muito o seu corpo e chega a ser desleal.
1: Carlos André.
0: Oi.
1: Olha, tá saindo de marca o Carrijo número 7. Tá entrando 28 na equipe do Mineiros, o Daniel. 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
0: Aí, portanto, 28, Daniel, 28 no lugar do Guilherme Carrijo, camisa número 7, né? Tá se levantando ali, parece que não é nada sério não, hein? Tomara que não seja nada sério para que ele fique à disposição do técnico Alan Jorge para o próximo compromisso, próximo sábado, né? Diante da equipe do São Luís, às 15h30, aqui mesmo na Pioneira, é o Dourado comigo, Carlos André, com ele, Craquetel, Luiz Carlos Lico, Semi Nascimento, rouba a bola. Bosco, é falta!
2: Ele marcou falta da defesa do Mineiros em cima do atacante da equipe do Bom Jesus. Já cobrado aqui no Odilon Flores, no finalzinho. O Mineiros tem que segurar 1-0
0: Se segura por aí, Mecão, olha o perigo, levantamento, grande área, corta, João Gabriel, lateral esquerdo, vai tirar para fora ali, evita a saída, evita o escanteio, João Gabriel tá apertado, tá
1: cinco,
0: cansado, olha o João Gabriel.
1: 5 minutos de acréscimo.
0: 5, sai com bola e tudo ali, o jogador

0: Bom Jesus, 5.
1: Isso, 5.
0: Vamos até 50.
1: É isso mesmo. 5, 5 minutos.
0: 9 da noite, 23 minutos. No reloginho da pioneira, 45. 45, segundo tempo, campeonato goiano da divisão de acesso. Segundo tempo, 45 e 30. Mineiros, 1. Bom Jesus, 0.
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0: Olha lá, zagueirão Luizão, cometeu falta ali, não marca nada, não segue o lance. É bola, bola boa para a equipe do Bom Jesus. Na ponta direita, olha o cruzamento, passa por todo mundo, é tiro de meta. Guilherme, o cruzamento displicente, tiro de meta aí.
3: É, tiro de meta para a equipe do Mineiros. O Guilherme cruzou, o Carlos André, e deu cãibra. Ele cruzou mal desse jeito, porque a perna já está bem travada de cãibra. Que possa dar cãibra nas duas pernas dele, não tem problema não. Não pode dar no Mineiros, 1-0 aqui no Majestoso.
0: 46 aqui no Majestoso, do nosso Ninho da Águia. A Águia do Sudoeste, a Águia do Vale, vem pra cima. Vence pelo placar de 1-0. Olha o Guilherme, larga defesa. É a primeira do Daniel. Henrique já leva pra linha de fundo. Cortou o primeiro, passou pelo segundo. Vamos lá, Daniel, esqueceu a bola. Recupera Bosco ainda no campo de ataque pro Goiano. Levantamento, quem sabe agora já leva pra linha de fundo. Olha o Guilherme pro Matheus Goiano. Vamos lá, garotão, isso. É bola boa, passa. Passou pelo primeiro levantamento, quem sabe agora para pintar um golaço, cruzamento, bola batida, pega o goleiro, Daniel pega o goleiro.
1: Olha uma bola sobrando aí pro volante Daniel, olha ele chutou firme, mas Glaicon segurou a bola. 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
0: E desce perigosamente o Bom Jesus. É falta, Thiaguinho caçado.
3: Falta pro Bom Jesus, encostadinho no banco de reserva do Bom Jesus. Vem todo mundo pra área do Mineiros. Tem que se cuidar, marcar pra sair no contra-ataque. Quem sabe fazer o segundo. É bola perigosa, Carlos André.
0: É o PP que vem para fazer a cobrança. É bola, bola para a equipe do Bom Jesus. Riquelme, larga lá, sai da grande área. Vai fazer o que lá o Riquelme? Ele vai bater isso? Vai bater ele?
3: Ele mesmo, o Riquelme, 17, vem para a bola. E o Mineiros marcando homem a homem, não marca por zona.
0: Se segura por aí, Becão. Ataca pra direita a equipe do Bom Jesus. Como se fosse um pequeno, um mini escanteio. Vem Riquelme com a perna direita. Olha o cruzamento direto. Passa por todo mundo. Toca no Bosco. Escanteio.
3: Escanteio para a equipe do Bom Jesus, que vai bater e vai vir o número 20. Vai entrar agora e o número 20. Tiarinha na equipe do Bom Jesus.
0: Escanteio pro Mecão, segura aí, olha o perigo, levantamento pra fora, direto pra fora, tiro de meta, 48 e 30, Celi Nascimento, vai terminar o jogo.
4: Aliás, esse jogo já deveria ter terminado, porque no primeiro tempo ele não deu nem um minuto de acréscimo. Acabou o jogo aos 48 minutos, sempre teve a parada técnica, então ele não teve alteração no tempo do jogo. Agora no segundo tempo não aconteceu nada e ele dá 5 minutos, é muito estranho, viu? Muito estranho mesmo.
0: Placar de 1-0, vence Mecão, perdeu bola ali o atacante Guilherme, recupera Goiano, agora sim, vamos lá Guilherme, capricha garotão, isso, João Gabriel pro Jefferson, pro ataque, agora vai, vamos lá Jefferson, adiantou, passou bonito pra pintar um golaço pra fora, ô Jefferson!
1: Olha, o Jefferson quase fez outro gol. Ele só fica no quase, Carlos André. 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
3: Já acabou.
0: 49 e 20. Vai terminar faltando 40 segundos. Jefferson vem na raça, hein? Buscou. Vai dar contra-ataque gigante. Da ponta direita, Wesley já leva para a linha de fundo. É falta.
3: Tem que expulsar.
0: É falta, é confusão. É falta ali para a equipe do Mecão.
3: Olha, que maldade do jogador do Bom Jesus, que maldade no Wesley. Deve ter machucado o Wesley todo lá no banco, no túnel do Mineiro Esporte Clube. Aí depois eles reclamam, Carlos André. Depois reclamam do que acontece com a equipe do Mineiros. Olha, é impossível o que o rapaz fez. O Lico tá pertinho aí, o Lico pode falar melhor. Lico.
5: A torcida tá arremessando objetos em campo, hein?
0: Olha, não olha, pode, a torcida sabe que não pode, depois a equipe é prejudicada.
3: É, mas lá em Rio Verde soltaram uma bomba em nós e não aconteceu nada, gente. A gente é muito passivo, você me vai entender o que, é que eu tô falando, a gente é muito passivo, tem hora. Lá em Rio Verde soltaram bombas, fizeram tudo e não aconteceu nada.
4: É, mas infelizmente, Theo, essas atitudes elas estão que ser reprovadas mesmo, porque tudo que se faz aqui em Mineiros a gente é penalizado. Então é preciso que a torcida tenha bastante cuidado, responsabilidade, né? Já que o atleta do Bom Jesus foi extremamente desonesto, foi uma jogada desonesta, é compreensível até o nervosismo de todos. Não precisava dessa jogada, falta 10 segundos para terminar o jogo. O jogador praticamente atacou o colega de profissão, agrediu o Wesley, daqui dá de perceber nitidamente a beira do túnel, ali pode machucar.
3: Olha, o árbitro foi agredido, o árbitro foi agredido.
4: Então assim, é um absurdo o que está acontecendo aqui, é desnecessário. Futebol é entretenimento, futebol tem que ser visto de uma forma diferente, tanto para o torcedor quanto para os jogadores, e principalmente o respeito que se deve ter com seus colegas de profissão. Uma entrada desleal que já tinha acontecido ali em cima do Carrijo, e agora por fim outra jogada desleal em cima do Wesley, totalmente desnecessária.
1: André,
4: agora a torcida precisa entender que qualquer coisa que a gente fizer aqui dentro do nosso estádio, o próprio presidente falou no decorrer da semana, é preciso que o torcedor tenha cuidado, bastante equilíbrio, para não se exaltar exatamente.
1: Mais um
4: e depois a gente ser penalizado.
0: 51, olha a falta pro Mecão no finalzinho, vai terminar. Jefferson caiu, sai com bola e tudo, é tiro de meta aí, Lico.
1: Acabou.
0: Termina o jogo no Odilon. Mineiros 1, Bosco.
1: Acabou.
0: 0, Bom Jesus, reportagem campo.
3: É, eu tô correndo aqui, ô Carlos André. Tá me ouvindo?
1: Eu vou chegar. Ô Bosco, vou chegar aqui até o Bosco que foi o artilheiro do jogo bastante difícil, a equipe do Bom Jesus veio para empatar o jogo, mas o Mineiro saiu ganhando, parabéns pelo seu gol, boa noite, Bosco.
5: Boa noite, pô, graças a Deus, cara, o time vem numa crescente enorme, todo mundo tá vendo aí, cada jogo melhorando, e hoje, graças a Deus, fui curado com o gol, mas mais importante é essa vitória em casa, e vamos buscar os objetivos.
1: Olha o Bosco, muito emocionado aqui. Fala, Theo.
3: Tá bom. Pessoal do MEC não quer falar o pessoal do MEC.
1: Olha,
3: fala depois.
1: Eu vou chegar aqui até o Luiz Fernando, o monstro. Ah, depois ele fala.
3: Ah, não dá pra entender, né? Não dá pra entender, né? O porquê que os caras não querem falar.
1: Vou chegar aqui, ô João Bosco, Gabriel.
3: Bosco,
1: chegar
3: abração.
1: Aqui até o João Gabriel, o lateral
3: aqui,
1: esquerdo. Jogou muito hoje. O Mineiro foi muito forte.
3: Partida,
1: durante o primeiro tempo, não tão. Mas agora no segundo tempo, o Mineiro muito bem na partida. Raça,
3: de uma vitória,
1: raça é isso.
3: Ainda.
1: Parabéns pela vitória. João Gabriel jogou muita bola, 91,9.
6: Boa noite. Primeiramente, eu quero agradecer a Deus, glorificar o nome dele. E essa vitória, esse gol, essa assistência que deu hoje, não foi eu, foi ele que me capacitou.
5: Eu sei que não vem no melhor.
6: E glória a Deus por isso. E sim, a gente fez no primeiro tempo não tão bom. A gente sabe que o Bom Jesus é uma equipe muito forte.
3: Um grande jogador, ele sabe do momento
6: dele, do campeonato.
3: Ele trabalha igual você trabalhou, reconquistou
6: o seu lugar. Era um líder
3: hoje pra ser o titular.
6: E um jogo difícil, jogo duro. A gente não começou o jogo não tão bem. Suportando ali a pressão dos caras. A gente sabia que eles iam pra cima, mordido do último jogo que a gente ganhou deles lá. Então a gente sabia que eles iam impor o jogo aqui. E foi o que aconteceu no primeiro tempo. A gente soube marcar, soube sofrer. Fomos pro intervalo e corrigimos o que tinha para corrigir com o professor Alan. Colocamos o que estava de errado ali em discussão e acertamos. Voltamos melhor pro segundo tempo. Graças a Deus eu pude ajudar com a assistência que proporcionou essa vitória, que é o mais importante.
1: Parabéns, grande jogo para você.
6: Muito obrigado.
1: Falei que João Gabriel aqui da equipe do Mineiro, Theo.
3: Falou, vai lá.
1: Theo.
3: Oi, tá me ouvindo aí, Lico?
1: Oh, pode falar aí.
3: É, rapaz, eu tô com essa fera aqui, ó. Eu tô com essa fera, é o capitão nosso, cara. Esse aqui é meu parceiro. Que bom, rapaz, que bom. Que partida que vocês fizeram, né? Tem muita gente que não te conhece, assim, de você tá jogando aqui em Mineiro. Se apresenta bem rapidinho.
7: Pô, cara, eu não gosto de falar muito de mim, não, né, cara? Tô um pouco velho aí na bola aí. Mas a gente tenta dar o máximo, né, cara, pra ajudar. Como eu falei, a gente não fizemos uma boa competição no começo. Mas acho que agora a equipe incorporou aí a competição, né? Fizemos o primeiro tempo aí muito difícil, foi um jogo tão bom o primeiro tempo, mas segundo aí junto com o professor aí ajustamos, fizemos um segundo tempo muito bom e conseguimos, graças a Deus, sair com a vitória.
3: Então eu vou falar, você é um cracaço, você é um dos melhores jogadores desse campeonato goiano, você chegou no Mineiros, entrou em ritmo de novo, entrou em ritmo de colisão com o Campeonato Goiano, tomou conta da sua posição, tomou conta da braçadeira. E aqui, cara, vou te falar, os caras, você é extremamente amado por todos nós aqui.
7: Pô, muito obrigado, cara. A gente fica feliz de ouvir, porque a gente trabalha sério, né? E mesmo com as situações adversas, a gente não parou de trabalhar. Com a graça de Deus aí nos abençoando aí, a gente trabalha muito forte e graças a Deus estamos sendo coroados agora, né?
3: São 3 pontos que dão alívio, né? 13 pontos, são 13, 3 pontos de hoje, vai a 13, faz um jogo muito, não é tranquilo, mas faz um jogo já pensando numa coisa melhor em São Luís.
7: Com certeza, né, cara? Querendo ou não, era o líder da competição, novamente vencemos eles. Um jogo muito difícil, agora vamos cada dia, são 3, 4 jogos aí sem perder, 3 vitórias e um empate, tamo, graças a Deus aí, estamos embalados.
3: Essa fera aqui, viu? Essa fera que é gente boa demais da conta. Que é gente boa demais da conta. Que é gente boa demais da conta. Fala, Lico.
1: Olha, eu tô aqui com o pivô daquela confusão. Pivô, assim, ele foi desleal com o Wesley, né? O Wesley aqui é bastante... Você machucou o Wesley? Machucou o braço aqui, foi... Bateu na grade aqui. Wesley, jogo duro, você entrou bem, garantindo aí os 3 pontos do Mineiros, batemos nele por 2 jogos, né? Parabéns pelo seu jogo, para todo o Mecão. Agora é lá em São Luís, buscar mais 3 pontos. Boa noite.
8: Boa noite. Primeiramente, tá toda a honra e toda a glória a Deus, né, velho? É claro que a gente sabe da dificuldade, né? A equipe dele é uma das líderes. As 2 vezes que eles estavam de líder, a gente conseguiu bater neles, isso mostra o tamanho da nossa equipe, né, velho? Do que a gente vem se formando, desse grupo maravilhoso. O professor Alan Giorgi vem montando. A gente começou com o pé esquerdo, né? Mas ao longo da competição a gente tá podendo mostrar nosso valor e nossa força. A confusão aqui foi que eu dei uma tapa nele, né? Ia sair aqui no 2-1. Ele fez a falta, né? Coisa de jogo, mas desleal pela parte dele de me jogar na grade. Mas acontece, eu não sou da confusão, eu sou um cara da paz, graças a Deus. Tô aqui pra ajudar o professor, né? Claro que é excelente entrar e poder ajudar, né, véio? Como a gente vem fazendo. E que o professor possa contar mais com a gente ao longo do tempo.
3: Ô, Lico!
8: Obrigado.
1: Falei Lico, com Wesley, Theo.
3: Eu tô aqui, ó, com essa fera aqui, ó, Cardoso aqui. Que partidaço do Mineiro Esporte Clube, hein, Cardoso? Que coisa maravilhosa. O quanto o Mineiros tem subido de produção, né, cara? Das últimas 3 ou 4 partidas, o Mineiros tomou um empate no finalzinho, que não era pra tomar, porque mandou no jogo, era pra ter goleado o jogo contra o Rio Verde. E hoje, mais uma vez, contra o líder. Foi lá em Bom Jesus, ganhou do líder. Foi em Rio Verde, empatou o líder daquele dia, empatou com nós. O Bom Jesus veio aqui, que era o líder, tomou o ataque.
9: Sim, graças a Deus aí. A gente tá melhorando a cada dia. A gente vem treinando forte aí durante a semana e tá conseguindo impor nosso ritmo de jogo. A gente tem que buscar melhorar um pouquinho mais ali na frente aí, nosso último passo, nossa finalização. Mas isso aí com o tempo a gente vai caprichar mais e vai vir mais vitórias, se Deus quiser.
3: Como é que um jogador tão habilidoso igual você sabe da situação que o Mineiro estava no início e vocês com a cabeça tranquila, sem apavorar, sem... Lógico, fica naquele pensamento, porra, a gente joga muito e os resultados não estão chegando. Aí a hora que começa a chegar, o resultado aparecendo, o futebol aparece mais ainda.
9: Sim, a gente sabe que a gente tem um grupo muito qualificado, tanto os que estão jogando, estão entrando depois e não estão deixando a pé aí. Isso ajuda muito a gente. E também parabenizar todo o grupo.
3: É só para terminar aqui. Eu não quero que você fale do treinador anterior, não quero. Eu quero que você fale desse, qual que é a importância do trabalho tático, do trabalho técnico que o Alan implantou para vocês. Não do outro, a gente está em outro estágio. O que se falar do Alan?
9: Ele chegou e conseguiu colocar na cabeça de todo mundo o que era para fazer, as compactações, os contra-ataques, tudo. E a gente conseguiu absorver bem isso aí. E graças a Deus estamos conseguindo colocar dentro de campo.
3: Hoje dorme mais tranquilo, descansar, porque final de semana já tem outra bala, né?
9: Sim, final de semana tem mais uma pedreira aí.
3: Um abraço para você, um abraço da 91,9 FM Eldorado. Convido você, a hora que você tiver um tempinho, para você participar do nosso programa Resenha Esportiva.
9: Sim, depois a gente vai marcar. Obrigado.
3: Essa aqui é fera, viu, Lico?
1: O Craquetel, Semi, o nosso querido Carlos André, Gilmar, só um registro. Eu fui falar com o Luiz Fernando, os meninos todos rodeando é que ele, eu quis falar com ele, mas ele não gosta de falar. Falei, cara, você é um grande jogador, jogou muita bola, mas ele falou, desculpa, mas eu não gosto de falar.
3: Então, ele foi mal educado comigo, viu, Lico?
1: fica, eu registro aí, ele não quis falar comigo, ele foi bastante educado. Olha, eu queria passar a régua por aqui, pode ser, ô Cracktel? Vamos passar a régua. 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Mecão 1, Bom Jesus 0. O Mineiros quebrou mais um líder. Olha, amanhã a gente volta no Resenha Esportiva com você, Cracktel.
3: 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Um abraço também pro Sargento Onda. Um abraço para essa turma toda dos Peroba. 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Um abraço para você, Carlos André. Um abraço, Lico. Um abraço, Gilmar. Um abraço, Semi. Um abraço a todos os nossos ouvintes da 91,9. Um show de cobertura desde as 5 horas da tarde aqui no gramado do majestoso Odilon Flores. Mineiros 1, Bom Jesus 0. E o Mineiros melhora mais ainda na sua tábua de classificação no Campeonato Goiano da Divisão de Acesso. Um abraço para vocês. Semi.
10: Olha, antes do Semi aqui, vou passar aqui o público presente, público pagante e a renda. Olha, público pagante 1.410, público presente 1.561, uma renda de 28.880. Olha a torcida do Mineiros mais uma vez dando resposta aí. Grande Semi Nascimento.
11: Olá, Luiz Carlos Lico, Carlos André, Craquetel, Gilmar. Tivemos aqui hoje no Odilon Flores dois tempos distintos. O primeiro tempo, o time do Mineiros foi um time muito parado, sem movimentação, sem criatividade, sem aproximação de suas linhas. No intervalo, o professor viu e viu muito bem, fez uma mudança que mudou de patamar a nossa equipe, a entrada do Matheus aqui do lado esquerdo, posicionou o nosso time um pouco à frente, as nossas linhas de meio começou a encostar mais no ataque, e dali nós começou a surgir as oportunidades. E por sorte nossa, por competência, o gol saiu antes dos primeiros 5 minutos. E isso deu uma maior tranquilidade para a equipe do Mineiros. A partir dali, o Mineiros era um time mais compacto, era um time mais ousado, saía bem nos contra-ataques, acertou melhor a marcação. E aí o time do Mineiros foi soberano. O segundo tempo realmente foi um grande segundo tempo, o Mineiros fez um bom jogo, mereceu o placar, poderíamos ter feito mais gols. Foi uma questão de escolha, na hora de chutar nós tocamos, na hora de tocar nós deixamos de fazer o gol. Mas independente de qualquer coisa, o Mineiros fez um grande segundo tempo, um segundo tempo para o MEC estar numa posição melhor na tabela de classificação. Com esse futebol apresentado aqui no segundo tempo, tenho certeza de que o Mineiros estaria brigando pelo acesso. Mas não tem nada perdido, esses 13 pontos são muito interessantes para a gente. Parabenizar aqui também a entrevista do Wesley, que eu achei muito, muito bonita. Wesley é um menino muito humilde, e nós estamos precisando de gente humilde de pessoas humildes igual o Wesley nesse mundo. É um profissional, é um trabalhador, e então o time do Mineiros está de parabéns, o treinador está de parabéns. Fizemos um segundo tempo brilhante,
4: Poderíamos ter feito o placar muito mais alongado. Outra vez nós deixamos de marcar alguns jogos, algum gol. Tivemos uma confusão ali dentro da área e por infelicidade a gente não conseguiu concluir a gol. Mas o que vale é o resultado, o que valeu foi o segundo tempo. O Mineiros foi majestoso realmente nesse segundo tempo. Foi um time mais compacto, um time mais ousado. A gente falava da falta de alegria no primeiro tempo, mas isso sobrou agora no segundo tempo. Tivemos só umas duas falhas ali na defesa que nos incomodou um pouco, mas a defesa também fez um jogo brilhante, principalmente o seu zagueiro, o Luiz Fernando. Então, oxalá que o Mineiros possa manter esse percentual de aproveitamento. As últimas quatro partidas, o MEC tem resultado positivo em todos eles. E como o próprio Luiz Carlos falou, nós estamos agora, nós aprendemos a ganhar dos líderes, né? Então, o Mineiros agora pode entrar no novo patamar, vai depender dessas rodadas seguintes. Mas se ele apresentar o bom futebol que ele apresentou hoje, nessa noite aqui no Odilon Flores, nós temos a convicção, a certeza, a garantia de que o MEC briga por um espaço melhor dentro do campeonato de acesso. Então, um grande abraço ao nosso ouvinte, um abraço ao Jumar, abraço aos nossos colegas e parabéns a todos.
12: Muito bem, aí então, encerrado o jogão do Mineiros, né? Agradecendo ao Semi Nascimento, Luiz Carlos Lico, Craquetel e ao Carlos André, que trouxe todas as emoções através dessa narração maravilhosa desse jogão, que é onde Mineiros consegue essa vitória importantíssima, né? E agora vamos aqui então dar sequência ao nosso plantão de esportes, trazendo o sorteio, né, gente? Vamos trazer aqui o sorteio, saber quem foram aí os ganhadores dessa noite de quarta-feira, noite de futebol aqui na sua 91,9 FM. Vamos lá então. Olha os sorteios aqui, ó, pra gente encerrar, vamos lá. Sorteio primeiramente, vamos trazer aqui o sorteio da pizza média. 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Olha, uma pizza média, vamos lá, quem foi o ganhador? Já vamos aqui no nosso sorteado online. Quem ganhou essa pizza média foi a Elizabeth Oliveira Machado. Ela é do final do telefone 81. Vamos lá então agora, o kit de café Souza. Kit café Souza, oferecimento café Souza. Ganhador foi o Vinícius Bernardo de Moraes, final do telefone 92. Vamos lá agora, o próximo sorteio aqui é o fone de ouvidos. Oferecimento bidão celular, né? Vamos lá então. Foi o Wagner Fontoura de Souza, final do telefone 16. O próximo agora é um faqueiro Tramontina, oferecimento da loja Banana Móveis. Quem foi o ganhador? Foi o Carlos José de Jesus Moraes, final do telefone 30. Então, o negócio é o seguinte, podem estar vindo aqui na Rádio Eldorado amanhã, em horário comercial, para pegar as autorizações para a retirada aí dos prêmios, tá? Parabéns a todos aí que participaram e boa sorte para outros sorteios que iremos ter. E agora o gol premiado, quem acertou aqui o tempo do gol e foi sorteado foi o Hélio José do setor Divino Espírito Santo, final do telefone 56. Ele colocou o gol do Bosco aos 3 minutos e 40 segundos. Muito bem, acertou então e foi sorteado. Ganhou esse vale compras no valor de R$50, oferecimento da Econômica. Parabéns aí ao Hélio José e aos demais que participaram. Boa sorte para outros sorteios que iremos ter aí na programação aqui de 91,9 FM. Agradecendo aí pelo carinho da sua sintonia e dizendo que estaremos aí com mais uma transmissão na próxima rodada do Campeonato Goiano Segunda Divisão, a 12ª rodada, né? E a gente estará transmitindo as emoções de mais um desafio aí pro Mineiros. A você, amigo ouvinte, aquele abraço e que você tenha uma excelente noite de quarta-feira. Fique com Deus. Agora são 21 horas e 50 minutos.
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0: Está no ar a Voz do Brasil. As notícias do governo federal que movimentaram o país no dia de hoje.
1: Olá, boa noite.
2: Boa noite para você que nos acompanha em todo o país.
1: Quarta-feira, 9 de setembro de 2026.
2: Vamos aos destaques do dia.
1: Preço dos combustíveis.
2: Decretos alteram tributos sobre gasolina e etanol.
1: Medidas tentam diminuir impactos dos conflitos no Oriente Médio. Gabriela Noronha.
3: As novas alíquotas começarão a valer a partir desta quinta-feira e serão temporárias.
2: Saúde e mudanças climáticas.
1: Força Nacional do SUS reforça a estrutura para acelerar o socorro em emergências e desastres naturais. Luana Karen.
4: Cada base da Força Nacional do SUS vai reduzir o tempo de resposta a emergências sanitárias.
2: Setembro Roxo.
1: Diagnóstico precoce da fibrose cística ajuda a garantir qualidade de vida aos pacientes.
2: Rede Pública mantém centros de referência para a identificação da doença. Graziele Bezerra.
5: O SUS oferece uma gama de medicações para tratar a fibrose cística. E no Setembro Roxo, o objetivo é tornar a enfermidade mais conhecida e ampliar os diagnósticos.
1: Hoje, na apresentação da Voz do Brasil, eu, Mariana Jungmann e Luciano Seixas.
2: Que acompanha a gente ao vivo, acesse radiogov.ebc.com.br ou canal Gov na sua TV aberta.
1: Assinadas hoje duas medidas para conter a alta dos preços dos combustíveis no país diante da alta no mercado internacional.
2: As novas alíquotas temporárias passarão a valer a partir desta quinta-feira.
3: Nesta quarta-feira foi assinado um decreto que reduz em 63 centavos por litro a cobrança de PIS/PASEP e COFINS sobre a gasolina. Com a redução, os tributos ficarão em 16 centavos por litro. O texto também zerou as contribuições federais sobre o etanol hidratado, o que representa uma redução tributária de 19 centavos por litro. As novas alíquotas começarão a valer a partir desta quinta-feira, 10 de setembro. E serão temporárias, de acordo com o ministro da Fazenda, Dario Durigan.
6: Nós precisamos fazer um acompanhamento mais pormenorizado, por isso o prazo de um mês, para que a gente que está acompanhando isso diariamente, a equipe econômica, assim que essa situação melhorar, amenizar, a gente volte a rever. Lembrando que o nosso objetivo aqui é que a gente estabilize os preços e assim que tivermos condições, a gente também vai estar prontos para fazer as revisões necessárias.
3: Para o diesel rodoviário, foi assinada uma medida provisória que autoriza a concessão de subsídio a produtores e importadores. O valor da subvenção será definido pelo Ministério da Fazenda e poderá ser alterado conforme as condições do mercado. O objetivo das medidas é amenizar os impactos dos conflitos internacionais sobre o mercado doméstico de combustíveis, como disse o ministro do Planejamento e Orçamento, Bruno Moretti.
7: Nós estamos num período particularmente relevante de safra e o aumento dos preços internacionais tem uma repercussão sobre as operações de importação de diesel. Então, também essa é a razão pela qual a gente está colocando essa subvenção nesse momento. Não tem só a ver com preço, mas também para garantir uma oferta estável de diesel. Os prejuízos ao país seriam muito maiores de abastecimento se nós não aplicássemos essa nova medida.
3: Inicialmente, o valor da subvenção para o óleo diesel será de R$1 por litro e deverá ser descontado do preço de venda com registro na nota fiscal. Reportagem Gabriela Noronha.
1: A iniciativa do Ministério da Saúde busca descentralizar as ações sanitárias em situações de crise.
2: Para isso, já estão em operação bases da Força Nacional do SUS que atendem as regiões Sul e Nordeste.
1: Hoje, a unidade do Sudeste começou a operar e passa a monitorar situações como enchentes, inundações e deslizamentos.
2: A preocupação do governo federal é com os possíveis impactos do El Niño.
4: Localizada no Rio de Janeiro, a Base Regional Sudeste da Força Nacional do SUS vai atuar na resposta a emergências em saúde pública, reforçando o apoio a estados e municípios, tanto na preparação quanto no atendimento a situações de crise. De acordo com o ministro da Saúde, Alexandre Padilha, a unidade vai reduzir o tempo de resposta a emergências sanitárias, diante de grandes eventos e desastres climáticos.
8: Com a base aqui no Rio de Janeiro, em até 12 horas a gente consegue chegar em qualquer localidade da região sudeste do país.
4: A base do Rio é a terceira do país a entrar em funcionamento. Porto Alegre, no Rio Grande do Sul, e Salvador, na Bahia, já estão em atividades. Outras 6 bases estão previstas até o fim deste ano para atender as demais regiões do país. O ministro Alexandre Padilha destacou possíveis problemas de saúde que podem surgir com as mudanças climáticas e o El Niño.
8: Dependendo da região do país, terá um impacto diferente. Por exemplo, deve aumentar as secas na Amazônia. Para isso, tem uma preparação da saúde para enfrentar essa situação de secas. Deve aumentar as secas no semiárido do Nordeste. Deve aumentar queimadas no Centro-Oeste. Idosos que têm problema pulmonar, idosos que têm diabetes, têm hipertensão. O aumento da temperatura média descompensa esse idoso, descompensa o uso da sua medicação. E também estudos da Fiocruz apontam que o aumento da temperatura média faz nascer mais bebês prematuros. Com isso, você tem maior risco de doenças entre os bebês.
4: Cada base da Força Nacional do SUS dispõe de veículos, posto médico avançado, comunicação via satélite, drones e equipamentos de apoio a equipes mobilizadas em áreas afetadas, inclusive locais remotos ou de difícil acesso. Também nesta quarta-feira, no Rio de Janeiro, foi lançada a plataforma digital Sou Força, destinada à mobilização de profissionais voluntários para atuação em desastres e emergências de saúde. Reportagem Luana Karen.
1: Uma doença rara que afeta principalmente os pulmões e o sistema digestivo.
2: Todos os anos são diagnosticados cerca de 300 novos casos da fibrose cística em todo o país.
1: O Setembro Roxo é o mês de conscientização sobre a doença, que tem diagnóstico e tratamento gratuitos pelo SUS.
9: Identificada pelo teste do pezinho, a fibrose cística afeta 1 a cada 7 mil nascidos vivos no Brasil. Ainda sem cura, a doença é resultado de uma disfunção nas células de membranas internas do corpo, o que faz com que toda a secreção do organismo seja mais espessa que o normal. A pneumologista pediátrica do Instituto Fernandes Figueira, da Fiocruz, Tânia Vrobel, detalha os sintomas.
10: No aparelho respiratório, no aparelho digestivo, no aparelho reprodutor, as secreções muito espessas vão levar aos sintomas que muitas vezes acontecem. São crianças que fazem pneumonia, que muitas vezes aparecem com bronquite, quadros digestivos.
9: A servidora pública Jeane Braga percebeu alguns desses sintomas no filho Pedro André, quando ele ainda era um bebê. O diagnóstico só veio meses após o nascimento.
11: Ele é portador de fibrose cística e teve diagnóstico tardio, infelizmente, aos 5 meses, depois de recorrentes internações na rede privada.
9: Hoje, Pedro tem 12 anos. No Rio de Janeiro, onde vivem, ele faz todo o tratamento pelo Sistema Único de Saúde no Instituto Fernandes Figueira. Com a rotina de treinos, fisioterapia, dieta e medicação, ele conta que leva uma vida normal.
12: Eu faço natação, tomo remédio para neutralizar e deu muito certo, pois hoje eu sou uma pessoa normal, onde a fibrose cística quase não me atinge.
9: O SUS oferece uma gama de medicações para tratar a fibrose cística, como enzimas, antibióticos e inalatórios, além de moduladores da proteína que causa a disfunção nas células. E no Setembro Roxo, campanha que faz alusão à doença, o objetivo é tornar a enfermidade mais conhecida e ampliar os diagnósticos. O diretor de políticas públicas da ONG Unidos pela Vida, Cristiano Silveira, comenta a importância do tratamento, especialmente dos moduladores de proteína que passaram a ser oferecidos recentemente no SUS.
13: Com esses medicamentos a gente viu uma redução drástica no número de transplantes pulmonares, né, por conta, né, de não precisar mais, né. A gente sabe que o medicamento não é barato, mas existe também uma economia de se tratar essas pessoas. Quando a gente tem um tratamento assim como esse, que muda mesmo o prognóstico da doença.
9: O teste do suor que comprova o diagnóstico também é feito pelo SUS. Hoje, mais de 6.400 pacientes são acompanhados em centros de referência públicos espalhados pelo país. Reportagem Graziele Bezerra.
2: A Advocacia Geral da União solicitou a retirada de vídeos com falsos médicos criados por inteligência artificial.
1: Os conteúdos simulam profissionais de saúde que divulgam informações falsas e tratamentos sem comprovação científica.
2: Ao todo, foram identificados mais de 90 perfis entre janeiro e julho deste ano.
1: A solicitação foi encaminhada para a Polícia Federal e para o Conselho Federal de Medicina.
14: A Advocacia Geral da União, AGU, notificou o YouTube para remover ou alertar usuários sobre vídeos que usam inteligência artificial para simular médicos e outros profissionais de saúde. A medida foi tomada após a identificação de 97 perfis com esse tipo de conteúdo entre 1º de janeiro e 10 de julho de 2026. Os vídeos apresentam personagens com aparência humana, qualificações profissionais fictícias e linguagem alarmista. Alguns também oferecem produtos, livros digitais e serviços pagos. Entre os riscos estão a automedicação, o uso de terapias sem eficácia comprovada e a interrupção de tratamentos. A notificação determina ainda que o YouTube avalie outros canais e vídeos identificados e adote medidas para prevenir a disseminação desse material. As informações foram encaminhadas à Polícia Federal e ao Conselho

0: rede privada.
1: O objetivo é diminuir a fila de espera do SUS para quem precisa de médicos especialistas.
2: Mais de 600 mil procedimentos gratuitos para pacientes do SUS estão previstos em contratos com 259 hospitais privados e filantrópicos de 21 estados. Do total, 458 mil procedimentos serão realizados por meio da estratégia Ofertas de Cuidados Integrados, que reúnem consultas, exames e diagnósticos de uma mesma especialidade em um único atendimento. As outras 142 mil intervenções são cirurgias de diferentes níveis de complexidade. A maior parte desses serviços serão na área de oftalmologia, com previsão de 170 mil por ano. Na sequência estão cardiologia com 133 mil, ortopedia com 113 mil e oncologia com 72 mil procedimentos. Outra modalidade incluída é a terapia renal substitutiva, destinada a pacientes que precisam de hemodiálise, que deve atender cerca de 40 mil pacientes por mês. Raquel Mariano, para a Voz do Brasil.
0: Um novo procedimento administrativo regulamentado pelo Ministério da Justiça e Segurança Pública vai tornar mais fácil a transferência de dinheiro das bets ilegais para o Fundo Nacional de Segurança Pública.
1: As casas de apostas online seguem uma rígida regulamentação e podem ter seus recursos bloqueados e perdidos para o poder público quando atuam na ilegalidade.
0: Agora, com uma nova portaria editada pelo Ministério, os procedimentos para que a Justiça conceda a transferência desses recursos serão acelerados.
1: Mais cedo, nós conversamos com a diretora do Fundo Nacional de Segurança Pública, Camila Pintarelli, sobre como esse dinheiro poderá ser aplicado e os ganhos da medida. Acompanhe.
3: Diretora Camila Pintarelli, bem-vinda à Voz do Brasil.
1: Prazer ter a senhora conosco aqui.
4: Prazer é todo meu. Muito obrigada por nos receber aqui hoje.
1: Vamos começar falando, então, sobre essa portaria nova que foi editada. Ela deve facilitar, né, que os recursos apreendidos das bets ilegais sejam destinados ao Fundo Nacional de Segurança Pública. Como é que isso deve acontecer? O que ela muda?
4: Eu acho que, antes de mais nada, é preciso explicar que o Fundo Nacional de Segurança Pública é hoje o principal instrumento de financiamento da segurança pública no Brasil. É um fundo federal, robusto, bilionário, que faz transferências fundo a fundo aos estados e Distrito Federal todos os anos para infraestrutura de segurança pública. A principal fonte de recursos do Fundo Nacional de Segurança Pública hoje são as loterias federais, as loterias de prognóstico. Então, quando a população faz aquela fezinha na Mega Sena, na Mega da Virada, ela está contribuindo de alguma forma com os recursos que vão para o Fundo Nacional de Segurança Pública. Agora, desde a edição do Decreto 13.303 deste ano e a edição da Portaria do Ministério da Justiça 1287, nós vamos passar a contar com mais uma fonte de recurso, que é justamente o recurso da BET ilegal, aquela BET que não está cadastrada no Ministério da Fazenda, cujos recursos foram bloqueados pelo Ministério da Fazenda, pela Secretaria de Prêmios e Apostas, e vão passar, depois de um processo administrativo, a compor o Fundo Nacional de Segurança Pública. Ou seja, eles vão reverter da ilegalidade para prover infraestrutura para a segurança pública do país.
0: Qual o valor que vocês estimam que pode ser incorporado ao fundo com esses procedimentos? E em que políticas e ações esse dinheiro poderá ser empregado?
4: Ainda não temos as cifras exatas por conta de sigilo fiscal e sigilo bancário, mas nós estimamos que são valores na casa dos bilhões de reais que podem muito em breve passar a incorporar aí o orçamento do Fundo Nacional de Segurança Pública. E em termos de política de segurança pública, eles podem ser aplicados a inúmeras finalidades, desde enfrentamento à violência contra a mulher, valorização do profissional de segurança pública e principalmente tecnologia, infraestrutura de segurança pública, equipagem, aquisição de viaturas, aquisição de colete, enfim, tudo para valorizar a infraestrutura de segurança do país.
1: Agora, falando um pouco aí da burocracia para que esse dinheiro chegue efetivamente, né, nas viaturas, nos equipamentos, os procedimentos administrativos que são estabelecidos pela portaria, eles não eliminam a necessidade de uma decisão judicial, né?
4: De forma alguma.
1: Mas eles reduzem essa burocracia? Como é que eles aumentam a chance dessa vitória judicial?
4: Eles reduzem na medida em que eles facilitam a liquidez da sentença que vai ser dada. Como que que vai funcionar, Mariana? A Secretaria de Prêmios e Apostas consolida o valor que foi apreendido, manda para o Ministério da Justiça, o Fundo Nacional de Segurança Pública, por meio de uma

0: comissão processante avaliza esses valores, ou seja, dá o ok de que tais valores estão de fato corretos e envia isso para a Advocacia Geral da União. A Advocacia Geral da União, em posse desse instrumento, desse arcabouço probatório, simplesmente pede o pedimento desses valores ao Judiciário. Então, a função do Judiciário deixa de ser probatória, deixa de ser instrutória e passa a ser convalidatória daquele título administrativo que já existe. Aqueles valores já estão sedimentados, basta a declaração para que eles passem a integrar o Fundo Nacional de Segurança Pública.
1: Ou seja, já chega na Justiça com meio caminho andado.
0: Quase 70% já.
2: Diretora, sem seguir a regulamentação para o jogo de apostas online, as bets ilegais ficam mais acessíveis a atividades criminosas, né? A destinação desses recursos para o Fundo Nacional de Segurança Pública é uma forma de ajudar a combater esse mesmo crime e outros também que se ligam?
0: Exatamente. Como eu disse no comecinho aqui da nossa entrevista, é a ilegalidade se transformando em infraestrutura de segurança pública. Esse recurso, prioritariamente, vai ser destinado aos estados e Distrito Federal, na modalidade de transferência fundo a fundo, que é uma espécie de PIX que a gente faz para os estados e Distrito Federal investirem em segurança pública. E uma das formas que eles podem investir é justamente em tecnologia para combater a ilicitude de crimes virtuais, ou seja, a cibersegurança, ganhando mais investimentos a partir da apreensão e da transformação desses valores para o Fundo Nacional de Segurança Pública.
1: Agora, a aplicação dos recursos, ela tem também um acompanhamento criterioso,
0: tem,
1: né? Que é feito pela Secretaria Nacional de Segurança Pública e existe, inclusive, uma diretoria lá específica.
0: É justamente o Fundo Nacional de Segurança Pública que faz esse acompanhamento desde o momento em que o Estado ele propõe a utilização do recurso do fundo até o fim da prestação de contas. Nós somos acompanhados e auditados, Mariana, diariamente pelo Tribunal de Contas da União, Controladoria Geral da União e todos os ministérios públicos estaduais, porque todo esse recurso vai para os estados. Então, a gente tem realmente um acompanhamento extremamente criterioso, extremamente rígido e rigoroso da aplicação desses recursos. Eu costumo brincar que nós monitoramos mais de 1000 contas bancárias diariamente. Cada centavo que sai desse recurso é cientificado à nossa equipe.
2: Muito bem, nós conversamos com Camila Pintarelli, diretora do Fundo Nacional de Segurança Pública. Muito obrigado por essa entrevista aqui na Voz do Brasil.
0: Eu que agradeço a oportunidade. Contem conosco.
1: Instituições interessadas em participar do edital Restaura Rio Doce terão mais um mês para fazer a inscrição.
2: O prazo para apresentação de propostas foi prorrogado até o dia 30 de setembro.
3: Fruto de uma parceria entre o BNDES, Banco Nacional de Desenvolvimento Econômico e Social, e o Ministério do Meio Ambiente e Mudança do Clima, o edital vai selecionar instituições para executar e coordenar projetos de restauração ecológica e produtiva em 12.500 hectares na região da bacia do Rio Doce. O objetivo é reparar e compensar os danos causados pelo rompimento da barragem de Fundão ocorrido em 2015 em Mariana, no interior mineiro. As propostas a serem submetidas devem prever ações envolvendo restauração ecológica por meio da recomposição da vegetação nativa e restauração produtiva através de sistemas sustentáveis que conciliem geração de renda e conservação ambiental. De acordo com o gerente institucional do Fundo Rio Doce no BNDES, Guilherme Tinoco, será realizada no dia 10 de setembro uma oficina online para o esclarecimento de dúvidas sobre o edital.
4: O encontro ele terá como objetivo orientar as entidades interessadas sobre os critérios, requisitos e procedimentos previstos para a apresentação dos projetos. Para participar, é preciso se inscrever na nossa página do edital na internet.
3: Mais informações sobre o edital Restaura Rio Doce e a oficina online estão disponíveis no site bndes.gov.br/restaura-rio-doce. Reportagem André de Barros Lima.
1: A pós-graduação abre novos caminhos para a qualificação profissional.
2: E estudantes e pesquisadores indígenas têm a oportunidade de ingressar em cursos de mestrado e doutorado em todo o país.
1: Ao todo, são ofertadas 325 bolsas pelo Programa de Desenvolvimento Acadêmico Indígena.
2: O edital é uma iniciativa da Coordenação de Aperfeiçoamento de Pessoal de Nível Superior, a CAPES.
5: Estudantes indígenas que querem fazer mestrado ou doutorado já podem consultar os programas de pós-graduação participantes do Programa de Desenvolvimento Acadêmico Indígena, o PEDAI. A lista está disponível no portal da CAPES e informa a instituição, o curso, a cidade, o estado, o contato e o número de bolsas. São 325 bolsas, sendo 214 para mestrado e 111 para doutorado, distribuídas pelas 5 regiões do país. O estudante pode consultar a relação completa dos programas no portal da CAPES, no gov.br/CAPES, e verificar as oportunidades de interesse. Reportagem Pablo Mudim.
1: Participantes da Prova Nacional Docente 2026 já podem consultar os locais de prova.
2: As informações estão disponíveis no cartão de confirmação da inscrição.
1: O participante pode conferir também informações referentes à sua inscrição e à aplicação da prova, como data e horário.
2: As informações podem ser acessadas em pnd.inep.gov.br.
1: Escolas públicas e privadas de todo o país têm até o dia 11 de setembro para conferir os dados declarados na primeira etapa do Censo Escolar 2026.
2: As informações estão disponíveis para consulta no sistema EducaCenso e identificar possíveis erros.
1: A novidade desse ano é que os gestores podem checar os dados declarados antes da fase oficial de retificação, que deve começar na segunda quinzena de setembro.
2: Após a retificação, os gestores terão 30 dias para corrigir qualquer inconsistência.
1: O endereço para consulta é educacenso.inep.gov.br. Vou repetir, é educacenso.inep.gov.br.
2: E essas foram as notícias do Governo Federal.
1: Uma realização da Secretaria de Comunicação Social da Presidência da República.
2: Com produção da empresa Brasil de Comunicação.
1: Fique agora com o Minuto do TCU. Em seguida, as notícias do Poder Judiciário e do Congresso Nacional. Boa noite.
2: Boa noite para você. Até amanhã.
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9: Presidente do STF toma decisões em 3 diferentes procedimentos.
10: STJ garante justiça gratuita para pessoa com câncer que tem reserva financeira.
9: Forças federais vão atuar em 8 estados nas eleições deste ano.
10: Boa noite, eu sou Arthur Filho.
9: E eu sou Walter Lima.
10: Nesta quarta-feira, o presidente do Supremo Tribunal Federal, ministro Edson Fachin, passou para a presidência da corte o inquérito que apura a divulgação de notícias falsas e ataques contra integrantes do STF. Até então, o relator do inquérito era o ministro Alexandre de Moraes.
9: O ministro Fachin também suspendeu as decisões dos ministros André Mendonça e Flávio Dino sobre o afastamento e a reintegração de Andrei Rodrigues ao cargo de diretor-geral da Polícia Federal e Leandro Almada do cargo de diretor de inteligência da PF.
10: Andrei Rodrigues e Leandro Almada deverão prestar informações no prazo de 48 horas. Depois disso, o presidente do STF decidirá sobre a permanência ou não deles no cargo da Polícia Federal.
9: O presidente da Suprema Corte também convocou uma sessão plenária presencial extraordinária para a próxima terça-feira, 15 de setembro, às 10 horas da manhã.
10: Superior Tribunal de Justiça mantém justiça gratuita à pessoa em tratamento com câncer que recebe salário mínimo e conta com reserva financeira.
9: Ela recebe um salário mínimo por mês e tinha reservas financeiras, mas para o STJ essa condição por si só não impede o acesso ao benefício. Jafer Araújo.
11: O pedido de gratuidade foi negado pelo Tribunal de Justiça de Minas Gerais ao considerar a existência de saldos de poupança e aplicações financeiras em nome da parte. No STJ, no entanto, o relator ministro Moura Ribeiro entendeu que exigir que a pessoa em tratamento oncológico use suas reservas financeiras para pagamento de custas processuais poderia comprometer recursos necessários à subsistência e ao próprio tratamento, que envolve despesas elevadas e imprevisíveis.
10: O Tribunal Superior do Trabalho completa 80 anos em 2026. O TST foi criado em 9 de setembro de 1946 e instalado oficialmente no dia 23 do mesmo mês.
9: Para marcar a data, o tribunal preparou ações comemorativas e uma identidade visual especial. Samanta Flor.
12: Nesses 80 anos, mudaram as profissões, as formas de contratação e até a maneira de trabalhar. E o TST foi acompanhando essas transformações com o papel de uniformizar as decisões da Justiça do Trabalho e dar mais segurança às relações de trabalho. Para marcar essa trajetória, o tribunal ganhou uma logomarca especial, inspirada em um labirinto circular e nos azulejos de Atos Bucão, presentes na sede do TST. A proposta é representar os diferentes caminhos para a solução dos conflitos trabalhistas.
10: Forças federais atuarão no apoio das eleições de 2026 de 8 estados.
9: Os pedidos foram encaminhados pelos tribunais regionais eleitorais ao TSE. Guilherme Firmino.
13: Na sessão plenária desta terça-feira, 8 de setembro, o plenário aprovou por unanimidade os pedidos de envio de tropas federais para o Maranhão e para a 37ª Zona Eleitoral do Piauí. A ação envolve a atuação do Exército, Marinha e Aeronáutica. O total de 8 estados terão o apoio da Força Federal no primeiro turno das eleições de 2026. A medida tem o objetivo de assegurar a normalidade e a segurança da votação e apuração em localidades indicadas. Após a aprovação do TSE, os pedidos são encaminhados ao Ministério da Defesa, responsável pelo planejamento e execução das ações pelas Forças Armadas. Novas solicitações ainda poderão ser apresentadas pelos TRS, caso sejam identificadas situações que necessitem de apoio.
10: Quase 500 trabalhadores vítimas de trabalho análogo ao escravo são resgatados durante o mês de agosto.
9: O Ministério Público Federal integra a força-tarefa que reuniu 5 instituições e realizou ações de fiscalização em 27 unidades da federação. Vanessa Pereira.
14: Ao todo, foram resgatadas 479 pessoas que viviam em situação análoga à escravidão, dentre elas mulheres, crianças e adolescentes, imigrantes. Os empregadores flagrados submetendo os funcionários a essas condições foram notificados a interromper as atividades, cancelar os contratos informais, formalizar os trabalhadores retroativamente e pagar os valores trabalhistas e rescisórios às vítimas. Valor que ultrapassa R$1.400.000.
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10: A você uma boa noite.
9: E até amanhã.
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1: Eu sou Paula Groba.
2: E eu sou Humberto Pinheiro.
1: E estes são os destaques de hoje do Jornal do Senado, que começa agora.
2: Senado analisa piso nacional para profissionais de apoio da educação básica.
1: PEC da Segurança Pública poderá direcionar recursos para as Forças Armadas.
2: Eleições 2026. Jovens, analfabetos e idosos têm regras diferentes para votar.
1: Boa noite.
2: Boa noite.
1: Quem trabalha na secretaria, na biblioteca ou em outras áreas de apoio das escolas públicas poderá ter um piso salarial nacional.
2: Uma proposta sob análise do Senado prevê um valor mínimo para a remuneração desses profissionais e será votada pela Comissão de Educação. Repórter Rodrigo Rezende.
3: A Comissão de Educação do Senado vai analisar o projeto que cria um piso salarial nacional para profissionais da educação básica pública que trabalham em funções de apoio administrativo, técnico ou operacional. A ideia é que este piso seja de 75% do valor do piso do magistério. O atual valor do piso dos professores é de R$ 5.130,00, o que daria ao piso dos demais profissionais o valor de R$ 3.847,00 para uma jornada de 40 horas. O senador Flávio Arnes, do PSB do Paraná, ressaltou que uma boa escola só funciona com a valorização de todos os profissionais que atuam naquele espaço.
4: E um estabelecimento educacional, uma escola, só funciona com qualidade, adequadamente, com a participação de todos os profissionais. Mas uma secretaria bem montada, a biblioteca, toda a infraestrutura da escola, se estiver em harmonia com os objetivos da educação, isso é um avanço extraordinário. Eu acho que nós temos que fazer isso, esse debate aqui no Senado Federal, já está aí há bastante tempo.
3: Camilo Santana, do PT do Ceará, presidente da comissão, anunciou que o relator do projeto será o senador Marcelo Castro, do MDB do Piauí. Após a análise do colegiado, a proposta ainda será votada pela Comissão de Assuntos Econômicos.
1: E investimentos em pesquisa e inovação podem chegar a mais áreas da região amazônica, segundo um projeto aprovado pela Comissão de Ciência e Tecnologia.
2: A proposta determina que parte desses recursos sejam destinados para além da região metropolitana de Manaus. Repórter Patrícia Oliveira.
5: Poderão ser destinados também a outras áreas da Amazônia parte dos recursos que as empresas já são obrigadas a investir como contrapartida aos incentivos da Zona Franca de Manaus e da Lei de Informática. É o que estabelece um projeto do senador Davi Alcolumbre, do União do Amapá, aprovado na Comissão de Ciência e Tecnologia. Hoje, empresas beneficiadas por esses incentivos precisam aplicar pelo menos 5% do faturamento obtido no mercado interno com produtos de tecnologia em pesquisa e desenvolvimento. A ideia é mudar a distribuição de parte desses recursos, como explicou o relator senador Flávio Arnes, do PSB do Paraná.
4: Restabelecer em lei aquele piso de interiorização dos investimentos em pesquisa e inovação, assegurando recursos para os demais estados da região amazônica, estendendo para os convênios firmados no âmbito da Lei de Informática.
5: Pelo texto, pelo menos 15% de parcelas específicas desses investimentos deverão ser destinados a instituições públicas de ensino e pesquisa que estejam fora da região metropolitana de Manaus, nos estados do Acre, Amapá, Rondônia, Roraima e Amazonas. A proposta seguiu para análise da Comissão de Assuntos Sociais.
1: A segurança pública esteve entre as principais prioridades do Senado durante a semana de esforço concentrado. Entre as propostas analisadas está a PEC da Segurança, que prevê mais recursos para o setor, amplia a integração entre os órgãos de segurança e torna mais rigoroso o regime penal para líderes de facções criminosas, organizações paramilitares e milícias. A proposta de emenda à Constituição segue em análise na Comissão de Constituição e Justiça.
2: Para o senador Fernando Dueire, do PSD de Pernambuco, o poder público tem a responsabilidade de combater a violência, mas também de criar condições para a ressocialização de quem tem possibilidade de ser reintegrado à sociedade. O senador defendeu uma legislação mais rigorosa e afirmou que a segurança pública é um desafio que precisa ser enfrentado pelo Estado brasileiro.
6: Não é possível que a violência que hoje nós convivemos em todas as grandes cidades ou médias brasileiras continue. É preciso que nós tenhamos uma legislação dura para que isso seja de alguma forma contido.
1: E a Constituição poderá passar a prever um sistema único de segurança pública com recursos destinados ao combate à criminalidade e à melhoria da estrutura do setor.
2: O texto base da proposta já foi aprovado pela Comissão de Constituição e Justiça. Os recursos virão dos Fundos Nacionais de Segurança Pública e Penitenciário Nacional e do Fundo Social do Pré-Sal. Os senadores ainda podem incluir as Forças Armadas entre os beneficiários. Repórter Bruno Lourenço.
7: A proposta de emenda à Constituição aprovada pelos senadores institucionaliza o Sistema Único de Segurança Pública, que terá receitas do Fundo Nacional de Segurança Pública e do Fundo Penitenciário Nacional e até de eventual superávit no Fundo Social do Pré-Sal. Emenda do senador Carlos Portinho, do PL do Rio de Janeiro, quer incluir as Forças Armadas entre as beneficiárias dos recursos. Portinho diz que é justo direcionar essas verbas quando militares atuam em atividades de proteção e defesa civil contra delitos nas fronteiras e na garantia da lei e da ordem.
8: A ausência de previsão expressa quanto à destinação de recursos do Fundo Nacional de Segurança Pública para essas operações gera insegurança jurídica e limita a capacidade de resposta do Estado frente às ameaças do alcance nacional. Aqui falamos de soberania.
7: Portinho destacou que sua proposta é voltada exclusivamente para o custeio de ações desempenhadas em contextos específicos, como operações nos morros de seu estado. O relator da PEC da Segurança, senador Rogério Carvalho, do PT de Sergipe, no entanto, recomenda a rejeição da emenda.
9: As Forças Armadas têm o seu próprio regramento de financiamento, que é um outro debate que precisa ser feito num outro lugar. E se ele for convocado, deverá ter reforço orçamentário naquilo que é o lugar do financiamento da segurança pública.
7: A Comissão de Constituição e Justiça deve concluir a votação da PEC da Segurança na próxima reunião.
10: Eleições 2026.
1: Você já se perguntou por que nunca viu propaganda eleitoral de algum determinado partido na televisão?
2: Pode ser que ele não tenha cumprido as exigências da legislação para ter direito ao horário gratuito. A repórter Lana Dias explica.
11: Para ter acesso ao horário eleitoral, o partido ou a federação precisa ter cumprido na eleição de 2022 pelo menos um desses critérios: eleição de no mínimo 11 deputados federais distribuídos em pelo menos 9 unidades da federação, ou receba ao menos 2% dos votos válidos nas eleições para a Câmara dos Deputados, distribuídos de novo em 9 unidades da federação, com um mínimo de 1% dos votos em cada uma delas. O consultor legislativo do Senado, Arlindo Fernandes, explicou que a aplicação da regra dos votos para a Câmara está sendo de forma gradual, desde 2018.
12: Quando começou a ser aplicada essa cláusula de desempenho, era na primeira eleição, era 1,5%, depois na segunda eleição 2%, na eleição deste ano de 26, será exigido 2,5%, e a partir de 2030 vai ficar a cláusula permanente, que é 3% do eleitorado.
11: Vale lembrar que o fundo partidário e o fundo eleitoral são coisas diferentes. O partidário é destinado às despesas rotineiras das legendas, e o eleitoral é direito de todos os partidos, exclusivo ao financiamento de campanhas de candidatos e candidatas durante o ano de eleição.
1: E daqui a menos de um mês, brasileiras e brasileiros vão às urnas, mas nem todos os eleitores são obrigados a votar. O voto é facultativo para jovens de 16 e 17 anos, pessoas analfabetas e eleitores a partir dos 70 anos.
2: Quem está nesses grupos e não comparecer às urnas não precisa justificar a ausência nem está sujeito a penalidades. Além disso, para analfabetos e eleitores com mais de 70 anos, o título eleitoral não é cancelado, mesmo que não votem em 3 eleições consecutivas. Essa regra é diferente da aplicada aos eleitores para quem o voto é obrigatório. Com edição de Paula Groba e trabalhos técnicos de Eliseu Caires, o Jornal do Senado fica por aqui. Acompanhe agora as notícias da Câmara dos Deputados. Boa noite.
1: Boa noite e até amanhã.
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13: Presidente Hugo Mota reitera confiança no sistema eleitoral brasileiro.
14: Avança a proposta que cria faixa exclusiva para motos em vias urbanas.
13: Audiência na Câmara debate instituição do Dia Nacional da Acupuntura.
14: Parlamentares analisam ações de regulamentação e ajuste na economia.
13: Boa noite. Afonso Florencio, do PT da Bahia, apoia projeto que flexibiliza as regras do arcabouço fiscal e da lei de responsabilidade fiscal. A medida, segundo o deputado, protege investimentos públicos e agências reguladoras.
14: De acordo com Afonso Florencio, o objetivo é retirar os gastos de capital e parte das despesas de autarquias custeadas com receitas próprias dos limites de contingenciamento e do teto de gastos da União. Ele acredita que a medida garante a continuidade de obras essenciais para o país.
13: Rodrigo de Castro, do União de Minas Gerais, celebra a sanção de lei que reduziu as alíquotas do PIS/PASEP e da COFINS incidentes sobre a indústria química e petroquímica brasileira. Ele avalia que a medida protege a competitividade da produção nacional.
14: Rodrigo de Castro explica que o texto limita a redução ao ano de 2026, antes da entrada em vigor das novas regras tributárias para o setor. Ele aponta que a lei mantém benefícios tributários para o setor durante a transição para um novo programa de incentivo previsto para 2027.
13: André Abdon, do PP do Amapá, ressalta a importância da lei que permite ao governo federal reduzir tributos sobre combustíveis sem comprometer as contas públicas. O objetivo da matéria, recém-aprovada, é reduzir os impactos econômicos decorrentes do conflito no Oriente Médio.
14: André Abdon avalia que a medida pode ajudar a conter os efeitos da alta internacional do petróleo sobre os preços no Brasil. O texto autoriza o uso de receitas extras para compensar a perda de arrecadação, alcançando tributos cobrados em 2026 sobre diesel, biodiesel, gasolina e etanol.
13: João Maia, do PP do Rio Grande do Norte, celebra a aprovação da lei que flexibiliza regras fiscais para áreas de livre comércio no ano de 2026. A medida alcança propostas em que a perda de arrecadação já esteja prevista no orçamento.
14: João Maia ressalta que a norma também afasta limitações fiscais para apresentação de propostas sobre licença paternidade e salário paternidade, desde que respeitadas as exigências previstas na Constituição Federal.
10: Ações exteriores.
13: Fernando Coelho Filho, do União de Pernambuco, defende a instalação da frente parlamentar em apoio à integração entre a União Europeia e o Mercosul. Ele sustenta que o objetivo é acompanhar o processo de implementação do acordo entre os dois blocos assinado em 2025.
14: De acordo com Fernando Coelho Filho, o bloco de livre comércio abrange cerca de 718 milhões de pessoas e beneficiará setores como indústria, mineração e agronegócio. O deputado acredita que a frente será fundamental para garantir que o acordo traga benefícios para o Brasil.
10: Saúde.
13: Profissionais de saúde ouvidos pela Comissão de Cultura da Câmara apoiaram a criação de um Dia Nacional da Acupuntura. O tema foi debatido em audiência pública, como detalha o repórter Luiz Cláudio Canuto.
15: O dia 22 de novembro pode se tornar o Dia Nacional da Acupuntura e do Acupunturista no Brasil. É o que prevê projeto em discussão na Comissão de Cultura da Câmara dos Deputados. Nesse mesmo dia, em 87, foi fundada a Federação Mundial das Sociedades de Acupuntura e Moxabustão, que é uma técnica terapêutica da medicina tradicional chinesa que usa o calor gerado pela queima de uma erva para estimular pontos de acupuntura. A acupuntura é o conjunto de técnicas e terapias para estimular pontos específicos do corpo humano com agulhas, com o objetivo de manter o equilíbrio físico e mental. O pedido para a oficialização do Dia da Acupuntura, em lei, foi feito por instituições que representam a acupuntura no Brasil. CNAA, Conselho Nacional de Autorregulamentação da Acupuntura, a SBA, Sociedade Brasileira de Acupuntura, e a FENAB, Federação de Acupuntura do Brasil e Práticas Integrativas. Existem mais de 370 mil acupunturistas no país. Uma audiência pública na Câmara discutiu a relevância da acupuntura e da medicina tradicional chinesa na saúde pública brasileira. A relatora da proposta, deputada Érica Cocai, do PT do Distrito Federal, concordou com a sugestão.
16: Eu, na condição de relator, obviamente que eu acato a sugestão que aqui foi encaminhada e nós vamos trabalhar trabalhar para que rapidamente possamos apresentar esse parecer com este substitutivo, que em verdade não descaracteriza o dia nacional, o dia 22 de novembro, como dia nacional, pelo histórico mundial que está posto, mas que amplia para que incorporemos também, de forma aditiva, também a semana.
15: Érica Cocai lembrou que a acupuntura é uma prática terapêutica amplamente reconhecida e utilizada no Brasil e adotada no SUS, Sistema Único de Saúde. A audiência pública ocorreu porque a criação de dias comemorativos precisa ser precedida da realização de consultas e debate público, conforme uma lei de 2010. Na reunião, o projeto recebeu apoio de representantes do Conselho Federal de Enfermagem e do Conselho Federal de Biomedicina. Desde 2026, uma lei regulamenta o exercício profissional de acupuntura. A norma autoriza o uso da acupuntura durante outros atendimentos na área de saúde, se autorizado pelos respectivos conselhos profissionais. Por isso, o profissional deve se submeter a curso de extensão específico oferecido por instituição de ensino devidamente reconhecida. Da Rádio Câmara de Brasília, Luiz Cláudio Canuto.
10: Trabalho.
14: Marusso Boldrin, do Republicanos de Goiás, apoia o projeto que concede adicional de insalubridade de 40% a agentes comunitários de saúde e de combate a endemias expostos ao calor durante o trabalho em áreas externas.
13: Relatora da matéria na Comissão de Saúde, Marusso Boldrin, afirma que a medida fortalece o SUS ao reconhecer os riscos enfrentados por esses profissionais nas visitas domiciliares. Segundo ela, a proposta também promove justiça salarial e uniformiza o benefício em todo o país.
10: Desenvolvimento Regional.
14: Gabriel Mota, do União de Roraima, ressalta a importância de lei complementar que permite às cooperativas acessar recursos dos fundos de desenvolvimento da Amazônia, do Nordeste e do Centro-Oeste. A medida inclui essas organizações entre as beneficiárias de financiamentos.
13: Gabriel Mota considera que a mudança amplia as possibilidades de investimentos para o setor cooperativista. Em Roraima, as cooperativas passam a poder buscar recursos do Fundo de Desenvolvimento da Amazônia para investir em seus empreendimentos.
10: Agricultura.
14: Marcelo Moraes, do PL do Rio Grande do Sul, propõe novas regras para as patentes de tecnologias transgênicas usadas na agricultura. Na avaliação do deputado, a medida amplia a transparência na cobrança de royalties sobre sementes e outras inovações biotecnológicas.
13: Marcelo Moraes explica que o projeto obriga as empresas a informar quais patentes estão em vigor, os prazos de validade e os valores cobrados. O deputado acredita que a proposta evita cobranças indevidas após o vencimento das patentes e fortalece a segurança jurídica dos produtores rurais.
10: Transportes.
14: A Comissão de Viação e Transportes aprovou uma proposta que prevê faixas exclusivas para motocicletas em vias urbanas. A repórter Sofia Peçanha tem mais detalhes.
17: A Comissão de Viação e Transportes aprovou o projeto que trata da implantação de faixas exclusivas para a circulação de motocicletas, motonetas e ciclomotores nas vias urbanas. Porém, durante a votação, a Comissão de Desenvolvimento Urbano alterou o projeto. Em vez de modificar o Código de Trânsito Brasileiro, o novo texto altera a Lei de Mobilidade Urbana para incluir as motocicletas, motonetas e ciclomotores entre os modos de transporte que podem contar com espaços exclusivos nas vias urbanas. O texto apresentado originalmente determinava que cidades com mais de 300 mil habitantes implantassem faixas exclusivas para motos em avenidas com três ou mais faixas de rolamento. No novo texto, retira essa obrigatoriedade, com o argumento de que cada município deve ter autonomia para decidir como organizar o trânsito de acordo com a sua realidade. Com isso, o projeto aprovado deixa de criar uma obrigação para as prefeituras e passa apenas a prever as faixas exclusivas para motocicletas como uma ferramenta que poderá ser utilizada pelos gestores municipais, caso considerem adequado. O autor do projeto, o deputado Gabriel Nunes, do PSD da Bahia, afirma que a proposta surge como resposta à necessidade de medidas voltadas à segurança no trânsito.
18: A gente vê a crescente muito grande de acidentes envolvendo motos e a gente precisa adotar políticas públicas, não só de prevenção, de educação, como também ações como essa, para que a gente possa estar minimizando os acidentes de trânsito com os motociclistas e naturalmente também diminuindo o número de óbitos, acidentes de uma maneira geral.
17: O novo texto também deixou de prever multa ou infração para o uso indevido de faixas. A proposta passa a ser apenas uma diretriz da Política Nacional de Mobilidade Urbana, sem criar obrigações ou penalidades automáticas para motoristas ou municípios. O texto também mantém a previsão de prioridade para o transporte público coletivo e para os modos não motorizados, como bicicletas e deslocamentos a pé. Para o deputado Gabriel Nunes, a medida pode trazer benefícios para a circulação de veículos e para a segurança viária.
18: Naturalmente, essas faixas vai fazer com que melhore não só o fluxo do trânsito nesses grandes centros, como também vai fazer com que tenha maior segurança, tanto dos profissionais motociclistas, como também do trânsito como todo.
17: Agora, o projeto que inclui a criação de faixas exclusivas para a circulação de motocicletas, motonetas e ciclomotores nas vias urbanas será analisado pela Comissão de Constituição e Justiça. Da Rádio Câmara de Brasília, Sofia Peçanha.
10: Ciência e tecnologia.
13: Juscelino Filho, do PSDB do Maranhão, é autor do projeto que cria o Dia Nacional da Inclusão Digital, a ser celebrado em 27 de março. Segundo o deputado, a iniciativa amplia a conscientização sobre a importância do acesso à internet e às tecnologias para o exercício da cidadania.
14: Juscelino Filho acrescenta que a data deve estimular campanhas de capacitação digital e ações para reduzir as desigualdades no acesso à tecnologia. O objetivo do projeto, segundo ele, também é fortalecer políticas públicas voltadas à inclusão digital no país.
10: Cultura.
13: Marangoni, do Podemos de São Paulo, apresentou projeto que dispensa a cobrança de direitos autorais pela execução de músicas em eventos gratuitos promovidos pelo poder público. A medida vale para atividades culturais, artísticas, turísticas, educacionais, esportivas e comunitárias.
14: Marangoni esclarece que a medida só alcança eventos sem cobrança de ingresso ou qualquer outra forma de pagamento para acesso do público. O deputado justifica que a proposta busca reduzir custos das programações gratuitas promovidas por União, estados e municípios.
10: Educação.
13: A Comissão de Educação aprovou uma proposta que cancela diploma e matrícula de quem fraudar cotas nas universidades. A repórter Fabielle Pires relata outros detalhes do texto.
19: As políticas de cotas transformaram o acesso ao ensino superior no Brasil, mas um problema ainda preocupa universidades e estudantes: as fraudes. Segundo o Ministério da Educação, desde 2005 até o ano passado, o programa Universidade para Todos, o ProUni, já beneficiou mais de 1.100.000 estudantes autodeclarados pretos, pardos, indígenas e pessoas com deficiência. Atualmente, mais de 65% dos beneficiados utilizam o sistema de cotas. Pensando nisso, o deputado Rubens Pereira Júnior, do PT do Maranhão, apresentou um projeto de lei que estabelece a anulação de créditos estudantis e a cassação do diploma das pessoas que ingressaram de forma fraudulenta em vagas destinadas a esses estudantes. Segundo Rubens Pereira Júnior, 163 estudantes foram expulsos de universidades federais desde 2017 por fraudes em cotas raciais em 26 universidades. Como punição, somente a Universidade de Brasília cassou diplomas de 2 alunos e expulsou outros 15. O relator da proposta na Comissão de Educação, deputado professor Reginaldo Veras, do PV do Distrito Federal, modificou o texto para que todas as informações constem na lei original, a lei de cotas. A intenção é punir com severidade quem fraudar o sistema.
20: A verdade é que o Supremo já se debruçou sobre essa matéria e estabeleceu que as próprias universidades, dentro de sua autonomia, pudessem criar comissões de heteroidentificação, análise por fotos e tudo mais. Então, o que esse projeto de lei propõe é que aquele que comprovadamente fraudar esse sistema de ingresso tenha seus créditos estudantis cassados, que ele não possa usar isso em outras universidades, como matéria já estudada, e mais grave ainda, mais intenso ainda, caça até o diploma daqueles que porventura já tenham concluído o curso.
19: Agora, a proposta que muda a lei de cotas para punir fraude segue para análise da Comissão de Constituição e Justiça. Da Rádio Câmara de Brasília, Fabielle Pires.
10: Justiça.
14: O projeto de João Cury, do MDB de São Paulo, permite a criação de curatela por escritura pública, quando a pessoa com incapacidade atingir a maioridade. Pelo texto, a hipótese vale para casos consensuais, sem conflito de interesses e com incapacidade comprovada por laudo médico.
13: O texto de João Cury prevê que os pais ou responsáveis legais possam solicitar a curatela diretamente em cartório. O deputado considera que a medida reduz a necessidade de processos judiciais para famílias de pessoas com deficiência.
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10: Segurança Pública.
14: Antônio Doido, do MDB do Pará, apoia projeto que cria um sistema nacional de enfrentamento à violência contra meninas e mulheres. A proposta, já aprovada pela Câmara, busca integrar ações da União, dos estados e dos municípios para prevenir o feminicídio e ampliar a rede de proteção.
13: Antônio Doido ressalta que o texto autoriza o governo federal a destinar até 5 bilhões de reais entre 2026 e 2028 para essas políticas. Os recursos poderão financiar atendimento às vítimas, ações educativas e medidas de combate à violência, também no ambiente digital.
10: Eleições.
14: O Tribunal Superior Eleitoral inaugurou uma exposição sobre os 30 anos das urnas eletrônicas na Câmara dos Deputados. A repórter Maria Neves tem mais informações sobre a exposição O Caminho do Voto.
21: Durante a abertura da exposição O Caminho do Voto, em comemoração aos 30 anos da urna eletrônica na Câmara dos Deputados, o presidente Hugo Mota sustentou que o Brasil ocupa um lugar de protagonista no mundo por contar com um sistema eleitoral seguro e de apuração rápida. O presidente da Câmara ressaltou ainda que a exposição ajuda o eleitor a compreender o funcionamento das instituições e a necessidade de fortalecer a democracia.
22: O voto é resultado de um processo muito amplo, construído ao longo do tempo e aperfeiçoado a cada eleição. Conhecer esse caminho, como bem sugere a exposição, fortalece a confiança nas instituições responsáveis pelo nosso processo eleitoral e ajuda o cidadão a compreender melhor a importância de fortalecer continuamente a nossa democracia.
21: A urna eletrônica foi utilizada pela primeira vez em 1996, na eleição de prefeitos e vereadores em todo o estado do Rio de Janeiro. A votação eletrônica foi testada naquele ano também nas capitais e nos municípios que contassem com mais de 200 mil eleitores. A partir do ano 2000, a urna eletrônica passou a ser utilizada em todo o país. Na exposição O Caminho do Voto, organizada pelo Tribunal Superior Eleitoral, o visitante poderá conhecer detalhes das urnas eletrônicas, como a tecnologia utilizada, os procedimentos de auditoria e outros mecanismos para garantir o funcionamento e a segurança do processo eletrônico de votação. A mostra pode ser vista até o dia 20 de setembro no Salão Negro da Câmara dos Deputados. Da Rádio Câmara de Brasília, Maria Neves.
10: Meio Ambiente.
13: Mário Negromonte Júnior, do PSB da Bahia, defende a criação de uma CPI para investigar casos de crueldade contra animais no país. A proposta também pretende apurar o uso de plataformas digitais para disseminar ou incentivar esse tipo de violência.
14: Para Mário Negromonte Júnior, a comissão também deve investigar a atuação de grupos organizados, eventuais falhas das autoridades na apuração dos crimes e a disseminação de conteúdos violentos em plataformas digitais. Ele acredita que a CPI vai fortalecer a proteção dos animais.
13: Termina agora o Jornal Câmara dos Deputados, produzido pela Rádio Câmara, com trabalhos técnicos de Wellington Teles, apresentação de Márcio Aquilissardi e Tércia Guimarães. Boa noite.
14: A Voz do Brasil está de volta amanhã. Boa noite para você.
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0: 23h07.
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0: 23 horas e 13 minutos.
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0: 23:32.
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5: 23 horas e 39 minutos.

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2: 23:46.
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2: 23 horas e 58 minutos.

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1: 0 hora e 4 minutos.

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1: Uma hora e 11 minutos.

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1: Uma hora e 22 minutos.

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1: 1 hora e 30 minutos.

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1: 1h43.

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1: 1:52.
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2: 1:52.

0: Essa é pra casar, viu?
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1: 2:53.

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1: 2 horas e 57 minutos.

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0: Muito bom dia, meu povo. São 5:01, 5:01, gente. Vamos levantar. 5:01 em Mineiros. Hoje, quinta-feira, 10 de setembro de 2026. Nesse momento aqui em Mineiros, a temperatura tá na casa assim, olha, tá entre 20 e 33 graus. Ventos a 9 km por hora, não temos chuvas programadas para hoje. O sol nasce às 6h30 e vai embora às 18h24. E a umidade relativa do ar está entre 42% e 92%. Sol, hoje o dia será mais quente que ontem. Sol e muitas nuvens à tarde. À noite o céu ainda fica com muita nebulosidade, mas não chove, né? Mas não chove hoje na nossa região, viu? 5:02, 5:02, aqui é o Cracktel comunicando com você pela 91,9, nessa quinta-feira abençoada, né? 10 de setembro de 2026, né? E o programa Amanhã Sertanejo vai até às 7 da manhã, e você é o nosso convidado especial a participar com a gente aqui pelo 3672-0322, né? Bom dia pra você em qualquer parte desse mundão de meu Deus. Bom dia pra você da construção civil, bom dia pra você que tá em casa fazendo café, bom dia pra você que já fez o café há muito tempo, já tomou, já foi pro serviço, bom dia pra você que trabalha nas lanchonetes, nas panificadoras, bom dia pra você que trabalha em qualquer parte da nossa cidade, viu? Qualquer parte da nossa cidade, muito, mas muito bom dia pra você também das regiões das fazendas, das chácaras, dos sítios, das cidades em volta aqui de Mineiros. Muito bom dia, que nós possamos ter uma quinta-feira abençoada aqui na presença de Deus. 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Bom dia, meu povo, que nós possamos ter um amanhã, uma tarde, uma noite abençoadíssima.
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0: É verdade, é só alegria. 5:04. Bica d'água, Lourenço e Lorival. 5:04, meu povo.

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0: São 5:10, tem muito amor pra dar, Tião Carreiro e Pardinho, né? Bica d'água com Lourenço Lorival, você pode estar mandando um zap pra cá pelo 367-20322. Meu amigo Paulinho tá aqui, ó, pra falar com a gente, ó. Bom dia, Paulinho.
1: Bom dia, Cratel, famoso Todomar. E aí, tudo bem, meu amigo?
0: Tudo na paz.
1: Queria ouvir a música Arrastos na Areia, do Duque Dalvan. Se você puder tocar pra mim, te agradeço,
0: filho. É nós que toco aí.
1: E o Mecão, hein?
0: Feliz da vida.
1: Que jogo difícil, hein, Cracktel?
0: Já era esperado, né, Paulo?
1: Bom, Jesus jogou bem melhor aqui, Mineiro, do que lá, né?
0: Ah, aqui jogou melhor do que lá.
1: Muito melhor, Bom Jesus, mas o Mecão, com determinação, garra, disciplina, foi lá no segundo tempo, mudou o ritmo do jogo e conseguiu a vitória.
0: É, primeiro tempo só o Bom Jesus jogou melhor.
1: Bom Jesus também quase que leva o segundo e o Mecão também quase que leva o empate, né?
0: É verdade.
1: Os dois goleiros que jogaram ontem são muito bons, hein? O do Mineiros, o Gatti, e o do Bom Jesus também é um goleiro muito bom, né?
0: Muito bom.
1: Mas é assim mesmo, Cracktel. Toca essa pra mim aí do Duque Dalvan, Rastos na Areia, né?
0: Tá certo.
1: E o Atlético, né? Ganhou mais uma ontem.
0: Tá chegando.
1: O Atlético tá firme, tentando a classificação também pra Série A, né?
0: Dragão tá chegando. Vamos ver
1: o Vila hoje com o Goiás. Que
0: vai
1: dar,
0: ser,
1: né?
0: Um jogão hoje também.
1: Mas lembrando sempre, Cracktel, no campo, na cidade, Manhã Sertaneja, aí só toca modão.
0: É, aí só toca modão.
1: Sempre.
0: Um abraço, Paulinho. O Mecão jogou bem, ganhou, fez 3 pontos, é o que Mineiros precisavam. No primeiro tempo, Bom Jesus foi melhor. Segundo tempo, o Mec amassou no segundo tempo, viu? E bom demais, fez 3 pontos. E aí, ó, começa a melhorar. Sábado é lá em São Luís, e nós iremos transmitir ao vivo, viu, Paulinho? Nós iremos lá em São Luís transmitir esse jogo em loco. É a única que vai em loco, que vai lá com a sua equipe, né? Tem outras aí que botam equipes de fora pra fazer, nós fazemos com a nossa equipe. 5:13, meu povo.
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0: É, rastros de areia, né? São 5:16.
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0: É 91,9, né? São 5:16, 5:16, né? 5:16. Meu amigo Adenir, né? Um abraço pra você, bom dia pra você. Meu amigo Lindomar Santos tá aqui pra falar com a gente. Fala com nós aí, Lindomar.
2: Bom dia, Gabriel.
0: Bom dia.
2: Tô com a música aí do Rick Renne, Casa de Caboclo.
0: Sei.
2: Oferecer pro Claudair, pro Controla lá no Perobeira, pro Pedir Mais Oraldi e pra todos os ouvintes.
0: Amém. Povão bom esse, hein? Um abraço pra você, meu amigo Lindomar. Quem tá participando aqui, a Josefa também. Muito obrigado pela sua participação aqui. São 5:17, meu povo.

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2: São 5:34, 5:34. Você pode estar mandando aqui, ó, um zap pra cá pelo 36720322. Nós vamos de segunda a sábado, das 5 às 7 da manhã, levando o melhor da música raiz sertaneja pra você, né? Hoje, nessa quinta-feira, abençoada 10 de setembro. Você já fez aquele cafezinho aí? Você já fez aquele bolinho de chuva? A Cida ontem não quis fazer bolinho de chuva pra nós, né, Cida? Cida, dona Arlete falou que ia fazer hoje, né? Mas é o bolinho de chuva, vou passar aí, dona Arlete. Vou passar aí na casa do Joaquim, né? A senhora fizer aquele cafezinho, eu vou passar aí. São 5:34, muito obrigado pela sua audiência. Você que tá passando aqui de caminhão pelas nossas rodovias aqui, pela BR-364, que nos dá, que nos deixa entrar na sua boleia, né? E fazer companhia pra você até bem mais longe. Ou você pode nos ouvir também, por onde quer que você esteja, pelo www.eldorado91fm.com.br, www.eldorado91fm.com.br. Você pode nos ouvir em qualquer lugar do mundo, né? Em qualquer lugar do mundo, né? Você pode nos ouvir. São 5:35, vamos de música. Tô te aguardando aqui pelo 36720322. Antes de tocar a próxima moda aí, você ouviu Contradições com Matão e Monteiro, ela é de 2005. Macaco Velho, Bruna Viola, de 2018. Pra Não Morrer Apaixonado, Breno Reis e Marcos Viola, Casa de Caboclo, Rick Renner. Você também ouviu Rastros na Areia com Duduque Dalvan. Aqui só toca modão, como diz meu amigo Paulinho. É aqui, meu povo.
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0: 5:43, 5:43. A última aí foi Vida de Pescador. Eu gosto dessa música com Mato Grosso e Matias, né? Vida de Pescador. Você ouviu também? Aguenta Coração com Mensageiro e Mexicano. Você pode mandar um zap aqui, olha, meu amigo Fabrício Baianinho, bom dia pra você também. Meu amigo Fabrício, muito obrigado aí pelas suas palavras, que você pode ter um dia também maravilhoso. Falando aqui com o professor Tondato, né, lá em Goiânia, né? Um abraço, professor Tondato. É, a gente tava conversando aqui sobre o Mineiro Esporte Clube, né? Hoje o Mineiros bate de frente com qualquer um. Ganhou duas partidas do Bom Jesus, empatou, aliás, o Rio Verde empatou com o Mineiros aos 50 minutos final de semana passada, né? Porque o Mineiros estava ganhando. Perdeu aqui de 2-1 pro Rio Verde, mas foi um massacre. O Rio Verde foi duas vezes, fez dois gols e pronto, tomou um sufoco, né? E o Mineiros está vindo aí, ó, na luta para fugir do rebaixamento, já tem 13 pontos, já fugiu dessa zona de desconforto. E agora, no final de semana, nós iremos acompanhar o Mineiros lá na cidade de São Luís dos Montes Belos, né? Uma partida difícil, mas o Mineiros hoje testa qualquer um de frente, tanto em casa como fora, né? Pelo menos é o que a gente tem visto, né? O que a gente tem visto aí depois da chegada do professor Alan George, né? Um abraço, professor Tondato. Um abraço também pro meu amigo Teobaldo, presidente Hélio Arantes, né? E também para o meu grande amigo Elinho, né? Um abraço pra você, Elinho. Muito obrigado pela audiência aí. Elinho é foda. Elinho tá só na correria, né? Só na correria. É saúde em primeiro lugar. Elinho tá certo. Meu amigo Gama, lá em Goiânia. Ô, Gama, tô ouvindo seu programa. Um abraço, Gama. Luiz Gama, rapaz. Eita, esse é meu parceiro que a gente se fala direto aí. Um abraço, Gama. Tô obrigado aí pela audiência, viu? Tô obrigado mesmo. Deixa eu ver quem mais aqui. É meu amigo Moura lá em Rio Verde. Ô, Miro! Meu amigo Miro! Ô, Miro, vou dar uma passada hoje aí, viu? Vou tomar um café aí hoje, Miro. Meu amigo professor Vladimir Araújo, né? Um abraço, Vlá. Muito obrigado aí pela audiência também, né? Quem mandou pra mim aqui um bom dia foi meu amigo João Filho, Malandrinho. Um abraço, Malandrinho. Muito obrigado. Presidente Zé Silvestre, um abraço. Um abraço pro senhor, um abraço pro Carafine, um abraço pra todo mundo aí, viu? Gente, são 5:45, 5:45. Que é o 3672-0322, meu povo.
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1: 5:52, canoeiro, né? Mike Lian, filha de Ferreirinha, Carreiro e Carreirinho. Ah, vida de pescador Mato Grosso Matias, né? Só modão raiz pra você que tá aí nos ouvindo, né? Um abraço pro meu amigo Elinho. Elinho, né? Um abraço também ao seu pai, né? O presidente da nossa Casa de Leis, né? Presidente Hélio Arantes, né? Muito obrigado pela amizade, pela parceria, né? É, de longas datas, viu? Muito obrigado mesmo, de coração. São 5:52, bom dia pra você também, minha querida Renata. Muito obrigado, né? O cafezinho aí das fotos, hein, Renata? Ah, Jesus amado, vontade de tomar um café, viu? São 5:52, gente, 5:52. Saímos ontem do jogo cansado, já fomos dormir. E hoje, agorinha, né? Mais tarde, agorinha não, mais tarde, tomar um cafezinho, porque o cafezinho é bom demais. E além do mais, Renata, se você estiver tomando o Café Souza, é o melhor café do mundo, viu? O melhor café do mundo que tem é o Café Souza. Esse sim, esse é mineirense, esse é enraizado, né? Então é o melhor café do mundo. Nós temos a melhor cidade do mundo, nós temos o melhor público do mundo, que são vocês. Nós temos a melhor rádio do mundo, que é a 91,9. Nós temos o melhor time do mundo, que é o MEC. Nós temos o hino de futebol mais lindo do mundo, que é o do MEC também. É, rapaz, nós temos tudo. Tudo que tem de melhor no mundo tá aqui em Mineiros, viu? É, que a coisa aqui é boa mesmo. Podem falar o que quiser. Eu sou bairrista mesmo. Sou bairrista mesmo. Tudo que tem de melhor tem que estar aqui. A gente tem que cuidar de quem tá aqui com a gente. Não é cuidar de quem tá lá de fora, não. Porque o pessoal lá de fora cuida deles. A gente tem que cuidar e tem que gostar de quem está aqui, da nossa cidade, do nosso povo, da nossa rádio, do nosso time, de tudo que tem de bom na nossa cidade. Nós temos que adorar, porque é Deus que nos dá, viu? É Deus que nos dá. Melhor cidade do mundo, meu Deus. 5:54, meu povo. Tá aí, Renato, a música pra você, ó. Crise, Milionários é Rico. Essa música é linda.

0: É, você ouviu Eu Não Sou Terapia, né? Danilo e Davi. Essa música, eu gosto dessa música. Eu Não Sou Terapia, né? Crise com o Milionário Zé Rico, lá pra minha amiga Renata, né? Também Canoeiro com Mike Lian e Filho de Ferreirinha, Carreira e Carreirinho. São 6 horas em ponto. E eu tava conversando aqui, olha quem falou com nós aqui, tá? O meu querido amigo Elinho, né? O Elinho agora tá disputando maratona e tudo, tá fininho, tá malhando pra caramba. Bom dia, Elinho. Pra onde é que você tá indo agora e você vai disputar que maratona, Elinho? Bom dia.
1: Bom dia, meu craque. Só que agora eu tô mais fininho, hein?
0: Ah.
1: É meu parceiro. Que agora entrando na academia.
0: Faz bem, né?
1: Senão não treina.
0: É verdade, é verdade.
1: Preparando pra Maratona Monumental de Brasília.
0: Opa!
1: Dia 20 de novembro nós estamos lá.
0: Tá certo.
1: 20, 21 e 22. Vou tá correr certo. Dia 22.
0: Tá certo. E nós vamos cobrir isso aí, viu, Elinho? Vamos ficar atento aí pra gente ficar monitorando os seus treinamentos aí pra você representar e representar bem, como sempre faz, na nossa cidade, viu? Muito obrigado mesmo pela sua participação aqui, Elinho. Um grande amigo, viu? E treinando pra Maratona de Brasília, viu, gente? Mais um mineirense, né? Que tem aí representado e muito bem a nossa cidade, viu? Um abraço, Elinho. 6 horas e 1 minuto, 6 e 1.

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2: 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Joaquim tá feliz. Palmeira ganhou ontem, né? Do Independente Del Valle, né? Mas ganhou pouco, hein, Joaquim? 1-0 foi pouco pro jogo de volta, hein? Ei, meu Palmeiras, como diz o Carrinho, só me traz alegria, né? Só me traz alegria. 6:03, meu povo. 6:03. Tá chegando pra nós aqui às 6:03. Essa dupla que é maravilhosa, né? E cantando uma música que todo mundo sabe. Bruno e Marrone, meu povo.

Essa música com o Bruno e Marrone, essa música é linda. A música é linda também, sabe com quem? Com o Orfeu e Menestrel, viu? Orfeu e Menestrel também canta demais. Sozinho na Noite, com Bruno e Marrone. Gravaram essa música em 2018. Professor Tondado tá me corrigindo aqui lá de Goiânia. Eu falei que o meu Parmeira, né? Ei, Joaquim, esse Parmeira só traz alegria, né? Que o Palmeiras ganhou da Independente Del Valle. Não foi do Del Valle, não. Pode falar em Del Valle pro Flamengo, mas o Corinthians não, senão ele sai correndo. O Palmeiras ganhou de 1-0 ontem. Foi do LDU, a Liga Deportiva Universitária, né? Liga Deportiva Universitária, a LDU. Né, que o Palmeiras ganhou de 1-0, né? O professor Tondato tá me corrigindo lá em Goiânia. Muito obrigado, professor Tondato. Muito obrigado. Falei errado. Tô corrigindo aqui. Palmeiras 1, LDU 0. Liga Deportiva Universitária. Eita, Daniel! Judieira, 6 horas e 8 minutos, da melhor cidade do mundo, meu Deus.

A Judieira com o Daniel aqui, ó, são 6:11. 6:11, né? 6:11 aqui em Mineiros. Meu amigo Dantinho lá da Portelândia, né? Bom dia pra você também, meu querido amigo Dantinho, né? Tô te devendo uma visita, né, Dantinho? Mas na hora que tiver um tempinho aqui, estamos numa correria danada com... Principalmente com o campeonato goiano, né, Dantinho? Tá uma correria danada. Fizemos o jogo ontem, já tem que se preparar hoje, porque no sábado nós já temos que ir para São Luís para fazer o jogo do Mineiro. Então, mas graças a Deus, tá uma correria boa, viu, Dantinho? Tô te devendo uma visita, mas logo eu tô por aí. São 6:12, ele tá pedindo essa música aqui, ó, de Renan e Raí. E essa quebra coração, 6:12, meu povo!

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2: Somos 6:20, 6:20, né? 6 horas, como é que passa rápido o tempo, né? Como é que passa rápido o tempo? 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
3: Bom dia, meu amigo Teo. Feliz quinta-feira pra você também.
2: Que pra todos nós.
3: Proteja.
2: Amém.
3: Manda uma música aí pra nós, meu
2: parceiro. É na hora, meu querido Doni. São 6:21.
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São 6 horas e 24 minutos, 6h24. Chegando agora João Mineiro e Marciano. Essa música, que é essa música que eu gosto muito também, viu? 6h24. Olha a letra dessa música aí, professor Tandato. Olha a

0: de palma para André.
1: São 6:28. Essa próxima música eu vou mandar ela pra minha amiga Anália, que tá em casa. Bom dia pra você, minha querida Anália. Vendo com André e Andrade. Estrela de Ouro, 6:28.

0: Obrigado, amigo. São 6 horas e 32 minutos, 6h32. 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É só você falar com o Sérgio. São 6h33, meu povo.
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1: 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E aí a gente continua aqui com o Manhã Sertanejo, né? O Manhã Sertanejo aqui da 91,9. Meu querido Paulo Henrique, né? Tá pedindo uma música aqui de Leonardo. Eu tô procurando uma música boa pra ele aqui de Leonardo. E agora eu já rodo pra você essa música de Leonardo, meu querido Paulo Henrique. São 6 horas e 40 minutos, 6h40. E essa também é linda, hein? Velha Porteira, Chico Rei, Paraná. Solta.

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1: São 6:50, 6:50, né? 6:50. Agora nós vamos chegar no final do Manhã Sertanejo, mas você pode estar aí acompanhando toda a nossa programação no restante do dia, né? Lembrando que tem o programa Resenha Esportiva às 11:00 da manhã, nós vamos falar tudo sobre o Mineiro Esporte Clube, né? Fez uma partida muito boa ontem, venceu, e é o que importa, né? É o que importa, é vencer. É o vencer. Primeiro tempo do Mineiros não foi legal. Segundo tempo, com as mexidas, o Mineiros virou outro. E jogou-se muito bem mesmo. Ganhou com propriedade. Ganhou do Bom Jesus, lá em Bom Jesus, quando era líder. E ganhou do Bom Jesus ontem, que era líder de novo, né? Ai, o Goianésia já disparou, hein? Goianésia já complicou, botou o Bom Jesus pra terceira posição. E o Mineiros, se eu não me engano, vem em sétimo aí. Mas Mineiros... O Mineiros luta por outro campeonato, né? Se chegar lá em cima, será ótimo. O Mineiros luta por outro campeonato e vem fazendo uma campanha maravilhosa, viu? Se eu não me engano, das últimas 3 ou 4 partidas não perdeu nenhuma. Acho que ganhou 2 ou 3, ganhou 3, empatou uma, coisa assim. Mineiros vem fazendo uma campanha muito boa. 6:51, meu povo!

São 6:58. Um abraço pra você, muito obrigado pela sua maravilhosa audiência no Manhã Sertaneja. E amanhã aqui de novo às 5 da manhã, viu? Beijo no coração, agora vem a propaganda eleitoral gratuita.

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4: É aqui na Pioneira, agora são 7:27. É importante, tivemos o programa político, a propaganda eleitoral política no rádio. Agora tem para você o Bom Dia Mineiros aqui na Pioneira. Direto, bom dia Mineiros, direto aqui do setor Cruvinel. Estúdio Helena Paniago, Carlos André chegando. Mais uma super manhã para você aqui no Bom Dia Mineiros. Quinta-feira, dia 10 de setembro de 2026. Graças ao nosso bom e eterno Deus, nos preparou mais uma quinta, mais um comecinho de final de semana, né? E você ligado sempre aqui no Bom Dia, no melhor Bom Dia do rádio. Carlos André chegando com você na Pioneira, desde 1979 com você.
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1: É a combinação perfeita, aquele abraço especial com o Bom Dia Mineiros. 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Agora 7h30, Carlos André chegando, bom dia mineiros. A Jason Derulo abrindo a nossa festa musical de hoje. Participa 36720322, você mandando o seu melhor bom dia.

0: Olha, agora são 7 horas 43 minutos aqui no Bom Dia Mineiros, fechando nosso primeiro bloco. Tá aí pra você, bom dia! Com saudade, Grupo Só Negrão. É demais, meu rei, tivemos banda Cheiro de Amor, com Tatinho, com Luan Santana. Take on Dance com Jason Derulo, abrindo a nossa festa musical. Aquele abraço para você, 7 horas 43 minutos. Deixa eu mandar bom dia, Lucilene participando com a gente. Bom dia, obrigado pelo carinho, pela audiência.
1: Bom dia, é aqui que eu posso falar.
0: Bom dia.
1: Você tem algum número para mim passar, para me ligar?
0: Opa, pode mandar aí, tá bom? Vagas de emprego aqui, 36720322. Aqui são 7 horas 44 minutos. Deixa eu mandar bom dia também com a gente, o Raico, né? Nosso amigo Raico também acompanhando aqui a nossa festa musical, é isso mesmo, lá da distribuidora de bebidas Vitória, né, do nosso amigo Raico, o rei do combo. Sábado tem jogão, hein? É, tem o Mineiros após a vitória de ontem, 1-0 contra a equipe do Bom Jesus. Sábado agora com o São Luís e o Raico, né? O pessoal vai estar com a gente aqui com a equipe esportiva da Pioneira Eldorado. Olha aí que maravilha, hein? Torcedor amanheceu hoje, né? No Mecão, feliz da vida, 1-0 ontem sobre o líder do Campeonato Goiano. Você acompanhou aqui na Pioneira.
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6: Olha a hora, gente, agora são 7:49, 11 faltando para as 8.
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2: Deixa eu falar para você agora, são 7:50. 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
2: Olha a hora agora, 7:52, 8:08.
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